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0: 9 e 18. 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
1: Leilão da Receita Federal tem iPhone 17 Pro por R$ 1.600, o PS5 por R$ 554 e Civic por R$ 3.200. Como é que é? Oportunidade boa da Receita Federal, hein? Vamos ver o que diz aqui. Esses são alguns dos destaques do novo leilão em São Paulo que vai ser realizado dia 15 de setembro, hein? As propostas, elas poderão ser enviadas a partir das 8 da manhã de terça-feira, 8 de setembro, e o prazo termina às 21 horas do dia 14. Quem se classificar nesta primeira etapa

0: etapa poderá participar da sessão de lances marcada para as 10 da manhã do dia 15. O leilão ele é eletrônico e reúne mercadorias apreendidas ou abandonadas pela Receita. Há celulares, notebooks, videogames, relógios, carros, drones, instrumentos musicais, perfumes, cosméticos, bolsas, calçados e artigos esportivos. Pessoas físicas e empresas podem participar desde que cumpram as exigências previstas para cada lote.
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0: Essa é a Liberdade FM, participe aí através do nosso WhatsApp. Já mandou seu zap pra gente? Ainda não? É 3468-1200. DDD é 66 pra você que tá fora.
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0: E vamos lá, conferindo aí a nossa programação. Segue.

música maravilhosa que você gosta rola aqui na nossa programação. Nosso muito obrigado pelo seu carinho, pela sua audiência. Continue pedindo a tua aí através do nosso WhatsApp. Daqui a pouquinho a gente vai mandar aquele alô pra galera toda que tá na sintonia aí. E claro, sua canção também rola aqui na nossa programação, né? Muito bom saber que você tá aí. Esteja você em casa, no seu trabalho, esteja você aí dando uma caroninha pra gente no teu carro, no teu caminhão. Nosso muitíssimo obrigado pela tua audiência. Vamos lá, a programação não para.

0: música boa pra você aqui na Liberdade. Sempre bom, inclusive, saber que você tá aí do outro lado, acompanhando a gente pelo seu rádio. Obrigado, viu? Ou pelo aplicativo, ou pelo celular, né? Esteja você na tua casa, no teu carro, no seu trabalho. Nós agradecemos e muito a sua audiência. Vamos lá, música não para.
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0: Mais músicas e menos intervalos e mais informações e ablôs e abraços também que não pode faltar em nossa programação. Vamos registrando aqui a participação do Everton, a Nayane também tá junto com a gente, obrigado pelo carinho, a Flávia de Lourdes, alô Márcio Oliveira, aquele abraço também, a Albertina, o Alisson tá junto com a gente também e a Maiara Santos também tá acompanhando o nosso programa aí, valeu. Daqui a pouquinho a gente manda mais alô, tá?
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0: Se você tá na Liberdade, vixe, tá bom demais. Fiquem ligados sempre com a gente aqui na Liberdade FM, que ainda temos muito mais músicas pra vocês, tá?
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3: 9:34. 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
0: Programação sensacional pra você que tá curtindo aí a gente. Nosso muito obrigado pela sua audiência. Já participou do programa? Manda o WhatsApp aí pra rádio, fica à vontade. Daqui a pouquinho a gente vai mandar aquele super alô pra todo mundo aí na sintonia. Pede sua música, manda abraço, mostra que você tá na sintonia. Se você ainda não acessou as nossas páginas nas redes sociais, acesse e participe também. Dá um like lá pra gente, siga a gente nas nossas redes sociais. Vamos lá, a programação segue.
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0: É isso aí, essa é a programação que você escolheu pra esse dia maravilhoso. Ouça a gente também através da internet. Olha lá, segue a nossa página, vai lá. É www.liberdadeab.com.br. Liberdade FM, tá na liberdade, tá bom demais.
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0: E vamos lá, porque por aqui é só...

aquela música que você gosta na melhor programação do seu rádio. Você participa, você pede, a gente, né, vai anotando aqui os pedidos musicais, mandando para o programador e a qualquer momento rola na nossa programação. Vamos nessa, a música continua.

bacana, só musicão pra você aqui na Liberdade, porque tá na Liberdade? Já sabe, tá bom demais. Na sua casa, no seu carro, no seu trabalho, onde você estiver, fique aí na sintonia junto com a gente. 104.9, sempre, sempre, sempre. Vamos nessa, a música não para. Caio Laço.

0: Elas não param de chegar. Já mandou seu WhatsApp aí pra gente, então a gente agradece a sua sintonia. E quem tá com a gente aqui é a Márcia, também a Debi. O Fábio também tá acompanhando o nosso programa. Obrigado, Vinícius. Natanael de Matos, valeu. Douglas Fernandes também tá junto com a gente. Obrigado pelo carinho.
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0: Segura uns minutinhos aí que eu já volto.
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3: E aí, Marlon?
4: Fala, meu irmão.
3: Dizem que o beijo é uma coisinha maravilhosa.

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0: 10 e 4.
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2: Sextou, bebê, bom final de semana pra você. Hoje é dia 11, Babados e Fofocas está no ar.
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2: Muito bem, já estamos de volta aqui pela Liberdade FM, tá na Liberdade, tá bom demais. E como é bom saber que você tá aí junto com a gente, hein? Aqui na 104.9.
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2: Capricha na dica de hoje, Gia, afinal de contas é sexta-feira, né?
5: Mas a dica não é pra sexta, Fernanda, a dica é de limpeza, tá?
2: Boa.
5: E o truquezinho hoje é pra quando você derramar um leite, um molho de tomate aí na trempa do teu fogão, ele gruda, né? Fica preto e depois que aquilo seca, meu amigo, aquilo te dá um trabalho, mas é um trabalho pra você conseguir limpar. Então tem um pulo do gato pra você fazer quando isso acontecer. Assim que derramar, você joga tal produtinho, tá? Que depois é só passar a buchinha que sai tudo.
2: Ué, então tá bom, vamos aguardar. Vamos lá, primeira fofoca.
5: Bora, bora então com as nossas fofoquitas, gente. Eu tô aqui no... Deixa eu ver onde que eu tô, que nem eu tô sabendo que fechar esses anúncios. Tô nos bastidores.com.br. E olha essa fofoca. Luísa Mel critica a Virgínia Fonseca por R$50 mil arrecadados em live, né? A apresentadora e também ativista, né, pelos direitos dos animais, a Luísa Mel, usou os stories do Instagram pra poder questionar publicamente a quantia arrecadada pela Virgínia durante uma live recente. Segundo dados divulgados, a influenciadora e empresária teria recebido cerca de R$50 mil em doações de seguidores, né? Em apenas meia hora de transmissão. Por favor, me ajuda a entender o que tá acontecendo. De um lado, a bela e quase bilionária Virgínia. Do outro lado, cachorro espancado, cachorro atropelado, cadela com tumor, cachorro morrendo, escreveu Luísa, ao compartilhar reportagens, né? Sobre a movimentação financeira de Virgínia. A publicação da Luísa fez referência a levantamentos recentes que apontam um crescimento de R$750 milhões no patrimônio da Virgínia ao longo de um ano, equivalente a cerca de R$1.400 por minuto, né? Aí foi nesse contexto que a apresentadora questionou o comportamento dos internautas. Agora, adivinha quem arrecadou mais R$50 mil de seguidores em 30 minutos, né? A Luísa aproveitou o momento também para expor a realidade que enfrenta, né, à frente aí dos seus próprios projetos de resgate. Olha, enquanto isso, estamos com muita dificuldade de pagar as contas e prosseguir com os resgates. Não é o ataque a ela, é entender o que está acontecendo, como preferem doar dinheiro para uma empresária muito, muito, muito rica, ao invés de ajudarem os animais que tanto sofrem, né? A publicação da Luísa aí não pedia interrupção das doações à Virgínia, mas provocava uma reflexão, né, sobre prioridades aí dos internautas na hora de destinar recursos no momento em que ONGs, né, espalhadas aí pelo Brasil de proteção animal relatam dificuldades crescentes, né, para poder manter operações de resgate. Até a publicação aqui da matéria nos bastidores, né, a Virgínia Fonseca não tinha se manifestado publicamente aí sobre a fala da Luísa, não.
2: Maravilha, daqui a pouquinho tem mais para você. Vamos lá, primeira música do programa de hoje.

0: mais músicas pra vocês, mais informações. Já já rola aquele alô, vai mandando seu WhatsApp aí. Gente, daqui a pouquinho tem a dica da Gi.
1: Isso mesmo, o pulo do gato pra você conseguir limpar facilmente a trempe do teu fogão quando ferver leite acabar derramando, ou derramou um molho de tomate, enfim.
0: Já já,

0: essa é a Liberdade FM. Tá na Liberdade, tá bom demais. A música não pode parar. Obrigado aí pela tua audiência. Aumenta o volume.
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0: Sensacional, que bom que você tá junto com a gente aí. Muitíssimo obrigado pela sua sintonia. Vamos fofocar.
1: E a Ana Castela ganha 100zão escondido da avó e a reação surpreende. Tô aqui no entretê do spinoff.com.br. Ana Castela, com seus 22 aninhos, cheia da grana já, por sinal, né? Recebeu uma surpresa aí da avó durante uma visita a Sete Quedas no Mato Grosso do Sul no último dia 8. A cantora percebeu que a familiar, né, havia colocado R$100 em seu bolso durante um abraço e compartilhou o momento nas redes sociais, né? A situação aconteceu enquanto a boiadeira matava a saudade da família na cidade onde cresceu. Ao perceber que havia sido descoberta, a avó reagiu de forma espontânea. Cala a boca! Arrancando risadas, né, dos parentes que acompanhavam a cena. A cantora contou que inicialmente não entendeu o que estava acontecendo. Enquanto recebeu o abraço da avó, percebeu que ela mexia no bolso, mas só descobriu a intenção depois, né? Ela veio me abraçar e ela tava botando a mão no meu bolso e eu não entendi nada, né? Quando viu a nota de 100, Ana revelou o presente pra câmera. A descoberta fez os familiares entrarem na brincadeira repetindo, esconde, esconde, esconde, né? Enquanto a avó tentava lidar com a situação. A cena rapidamente ganhou um tom divertido e a cantora decidiu publicar o registro pros seguidores, né? Reforçando o vínculo que a boiadeira tem com a família e também brincando com os costumes de familiares entregarem dinheiro escondido, né? Mesmo quando os netos já são adultos e digamos, né? O que é R$100 pra Ana Castela, mas eu tenho certeza que esses R$100 vale muito mais do que todo o dinheiro que ela tem na conta, né?
0: Já já tem mais informações pra vocês.
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0: bem, chegamos ao final de mais um bloco com muita música boa pra você aqui na Liberdade FM, mas não para por aqui. Daqui a pouquinho a gente tá de volta com mais música, peraí.
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0: E por aqui segue a nossa programação na sua sexta.
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0: Tá na liberdade? Tá bom demais. Já estamos de volta. Obrigado pelo carinho, obrigado pela sintonia.
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0: Demais fofoca.
4: Tô aqui no Ofo Chico agora, olha, robô do prédio do Neymar vai entregar encomendas na porta dos milionários. Imagina receber uma encomenda na porta de casa, sem precisar descer até a portaria e sem que um funcionário precise fazer a entrega, né? Essa vai ser a rotina, hein? Dos futuros moradores de um empreendimento de luxo em Itapema, Santa Catarina, onde um robô autônomo, né? Ele vai circular ali pelo prédio, pegar elevadores, levar pequenos volumes diretamente para os apartamentos. A tecnologia para a parte do Edifice One, né? Empreendimento em construção aí na Meia Praia. Depois que uma encomenda for recebida e liberada pela equipe do condomínio, o volume será colocado no compartimento do robô, que seguirá sozinho até a unidade indicada, né? O apartamento indicado. Além disso, o equipamento terá integração aos elevadores do edifício. Dessa forma, vai poder circular, né, entre os pavimentos e chegar à porta dos apartamentos sem a necessidade de intervenção humana durante o processo. Depois de concluir a entrega, o robô, né, ele retornará automaticamente à base para aguardar, então, uma nova solicitação. A ideia é atender encomendas, pedidos, pequenos volumes enviados aos moradores, né? Segundo o Luiz Feitosa, que é sócio do FT1 e especialista no mercado imobiliário, a tecnologia se deu para poder resolver uma situação cotidiana, né, dentro de um condomínio de alto padrão. Então, pois é, gente, se você morar aí no condomínio do Neymar, você vai ter um robôzinho que leva as encomendas da Shopee na tua porta.
0: Já tem mais uma. Vamos lá, a música continua.

0: aquela programação musical que você adora, ainda mais por ser uma sexta-feira. Daqui a pouquinho tem a dica da Gi.
1: Isso mesmo, um truquezinho pra limpar com facilidade a trempe do fogão que acabou derramando um molho de tomate, um leite fervido, enfim, qualquer coisa que tenha derramado.
0: Sensacional, já já.

0: aquela música que você gosta e aquela informação que não pode faltar, né? A Gi traz as principais, as que estão bombando hoje aí na internet. Manda mais uma, Gi.
1: Gente, já falou da polêmica aí da Luísa Mel com a Virgínia Fonseca, e olha aqui no Ovo Chico, a Virgínia faz é festão de 5 anos da Empi, que tá recebendo 50 mil de doação. Assim, eu não concordo muito com esse negócio de doação pra... Gente, eu entrei esses dias aí no Instagram do Virgínia, 56 milhões de seguidores, gente. Que é isso? A mulher tá soltando dinheiro pra tudo que é canto. Tá soltando dinheiro pra boca, pro nariz, pro zóio, pro ouvido, né? Em ganhar doação. É, eu acho que a doação devia ser mais bem destinada, né? Digamos assim. Enfim, teve até um podcast que até viralizou um trecho que é aquela lá que ganhou o BBB. Ai, gente, esqueci o nome dela. Lá, aquela lá que ganhou o BBB lá, é... Ela falava assim, mas o que que é isso? O pessoal tá dando dinheiro? Aí elas explicaram, né, que eles davam dinheiro pra fixar o comentário no topo, né, e ele ser lido ali durante o podcast. E aí ela falou assim, não, a gente vai doar esse dinheiro, vai doar esse dinheiro todo. Né, então acho que devia ser mais bem destinado. Mas enfim, vamos falar da fofoca, né? A Virgínia transformou São Paulo num verdadeiro palco cor-de-rosa pra poder comemorar, né, os 5 anos da We Pink, mas quem esperava um look rosa dela, ela se surpreendeu, com cerca de 550 convidados, shows de Matuê, Mari Fernandes, Léo Foguete, né, cenários luxuosos, drinks inspirados nos perfumes da marca e um buffet de dar água na boca. A influenciadora comandou uma noite daquelas. E o visual escolhido por ela, claro, roubou a cena, gente. Ela não ia do rosa, óbvio, né? A festa aconteceu na noite do dia 9, né, no Village JK, na Vila Olímpica, e reuniu amigos, familiares, nomes conhecidos ali do círculo da Virgínia, né? Só que apesar da identidade da Wimpic ser tomada por conta da decoração com muito rosa, fúcsia, magenta e luzes de LED, a aniversariante do negócio resolveu fazer diferente. Ela surgiu com um vestido preto longo, transparente, cheio de dramaticidade, né? Acompanhado por uma capa fluida que deixou a produção ainda mais impactante. Pra completar, ela apostou em joias como esmeraldas e diamantes, né? Criando um contraste poderoso com o look. O cabelo preso num coque alto, né? E a maquiagem marcada deram o toque final da produção, gente. E foi, ó, um festão daqueles, viu?
0: Boa, daqui a pouquinho tem mais pra você.
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0: Bacana essa sequência, não é não? Gente, depois do intervalo eu volto com mais música pra você, tá? Dá um tempinho aí que eu já volto.
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0: 10h45.
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2: 10h48.
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3: 10:50.
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6: Que bom que você tá acompanhando o nosso programa. Bom final de semana. Hoje é dia 11.
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6: Ó, pra você que tá aí na sintonia da nossa programação, você também pode ouvir a gente através da nossa página, que é www.liberdadeab.com.br, tá bom? Liberdade FM, tá na Liberdade, tá bom demais.
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6: E tem mais fofoca.
7: Continua aqui no Ovo Chico e a mansão do Nicolas Cage é engolida por buraco, né? A mansão dele, a beira-mar em Malibu, avaliada em 10 milhões e meio de dólares. Gente, quase desabou depois de uma cratera de aproximadamente 9 por 9 metros abrir ali na entrada principal, né? De acordo com o programa Entrained Tunning, o desabamento foi atribuído à severa erosão costeira e à forte agitação marítima provocada pelo furacão Marie, né? Além disso, chuvas intensas aceleraram o processo, destruindo, né, o pavimento e comprometendo as fundações da estrutura. Por causa desse cenário, o enorme buraco ali, ele chegou a quase engolir mesmo o imóvel, né? Que inclusive já passava por reformas. O caso veio à tona quando os vizinhos acionaram bombeiros locais para poder checar uma suspeita de vazamento de gás, né? No endereço, os agentes constataram a gravidade da erosão e mobilizaram equipes de emergência para conter novos riscos estruturais. Diante do perigo iminente, né? As autoridades de Malibu interditaram a residência, né? Que tem 370 metros quadrados, que o ator comprou lá em 2024, né? Classificando-a como inabitável. Não houve feridos, né? Nem necessidade de evacuação, porque o imóvel estava desocupado devido às reformas. Mas, gente, é um prejuízo, né? Imagina, tipo, interditou aqui o negócio, não dá pra morar, é dinheiro perdido. Complicado.
6: Coisa boa, hein? Só as melhores pra você. Vamos lá, a música continua.

0: Mais músicas pra você, muita informação também e aquela dica que não pode faltar no seu dia, né,
1: gente? Isso mesmo, truquezinho pra facilitar a limpeza da trempe do fogão quando alguma coisa derramar.
0: Sensacional, já já.

0: 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Muita energia positiva no ar pra você. 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Vamos nessa.
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0: Por aqui a gente vai seguindo com o nosso programa, aquela programação super especial para todos vocês aí na sintonia. Nosso muito obrigado aí pela sua audiência. É hora da dica do dia, né, Gi? Passa aí pra gente.
1: Bora pra nossa diquinha do dia então, né, de como tirar o queimado rápido ali da boca do fogão. Se você entornou leite, molho na trempe, né, na boca do fogão ali quente e ficou aquela crosta preta grudada, você vai jogar uma camada de sal de cozinha enquanto isso que derramou no seu fogão ainda estiver quente, né, o leite, o molho e fio que tiver derramado. Enquanto estiver quente, você joga sal de cozinha em cima, tá? É, até que tem que estar morninho ainda, não pode ter esfriado não, tá? E aí, quando esfriar, você passa a buchinha. Isso vai funcionar porque o sal, gente, ele absorve o líquido quente e vai impedir também que o açúcar ou a gordura, né? No caso do leite, carbonize, né? E petrifique ali no ferro da boca do fogão. E assim você vai conseguir limpar muito mais fácil.
0: Anotou, minha senhora? Então tá bom. Tá joia. Hoje, bom final de semana pra você. Até segunda-feira.
1: Valeu, Fernando. Até.
0: Valeu, pessoal. Fica aí, viu? Daqui a pouquinho, depois do intervalo, tem mais música pra você.
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0: Se você tá na Liberdade, vixe, tá bom demais. Fiquem ligados sempre com a gente aqui na Liberdade FM. Que

Maravilha, vamos dando sequência à nossa programação e agora é hora do motivacional. Não é que o mundo tem para você, ou não é o que o mundo oferece para você, é o que você traz ao mundo. Você sabe que muitas pessoas passam a vida esperando que alguma coisa aconteça, uma oportunidade, uma ajuda, um reconhecimento, ou aquele momento perfeito para começar. A verdade é que a vida muda quando a gente deixa de apenas esperar e começamos a oferecer aquilo que existe de melhor dentro da gente. O mundo ele pode não entregar tudo o que você deseja, mas sempre poderá escolher como você vai responder. A gente pode levar esperança para quem está desanimado, respeito para quem se sente esquecido, coragem para quem enfrenta dificuldades e alegria para os ambientes por onde passamos. Mesmo os gestos mais simples, eles são capazes de transformar o dia de alguém. Cada pessoa carrega experiências, talentos e uma maneira única de enxergar a vida. E talvez você ainda não tenha percebido o valor daquilo que você possui, mas existe algo em você que ninguém mais consegue oferecer da mesma forma. E quando esse potencial, ele é usado com verdade, dedicação, generosidade, ele deixa marcas positivas. Não espere que todas as condições estejam perfeitas. Comece com o que você tem e faça o melhor que você puder fazer. Em vez de perguntar apenas o que a vida pode te dar, pergunte o que você pode acrescentar à vida. E no final, o que realmente importa não é somente aquilo que a gente conquista, mas é também aquilo que a gente entrega. O mundo pode até não reconhecer imediatamente o teu esforço, mas toda atitude sincera planta uma semente. E quem espalha coisas boas sempre deixa o caminho um pouco melhor para quem vem depois.

E aqui é uma atrás da outra, menos intervalos, mais música boa, muita informação do Brasil e do mundo, muitos alôs também. Vai mandando seu WhatsApp aí pra gente. Aqui você fica muito bem informado e ouvindo a melhor programação musical. E a música não para. Vamos lá.

0: Essa é a Liberdade FM, que bom estar aqui com você, conectado com cada um de vocês. Vamos lá, vamos aproveitando cada minuto desse dia juntos, com as suas participações, e a gente sempre caprichando aqui nas nossas informações e na nossa programação musical. Simbora!
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0: que você está acompanhando a gente. Como é bom saber que você está aí. Vamos mandando alôzinho, vamos registrando as participações. A Luana está junto com a gente, o Joel Ramos também, o Jean, a Lana, grande beijo para você, o Fábio. Alô, César, aquele abraço. E a Ana Salete também está acompanhando aí o nosso programa. Obrigado, viu?
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0: Gente, daqui a pouquinho você continua curtindo sucessos por aqui. Não sai daí não, que eu já volto.
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1: Cultural. 11:33.
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1: 11:35.
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6: Se liga, porque aos 76 anos, Steve Wonder anuncia turnê 2026 e vai percorrer vários países. Vamos ver se vai passar pelo Brasil. Vamos lá, as músicas de Steve Wonder estarão juntas novamente no palco na turnê 2026. Aos 76 anos, o cantor anunciou vários shows para poder comemorar os 50 anos de Songs in the Key of Life, que é um dos discos mais importantes da carreira dele. E não será apenas uma seleção de sucessos. Ele vai também apresentar o álbum de 1976 na íntegra em cada um dos 18 shows programados entre outubro e dezembro na Europa e também nos Estados Unidos. Essa turnê comemora, que vai começar em 13 de outubro lá em Birmingham, na Inglaterra. Aí depois ele vai passar por cidades como Paris, Copenhague, Oslo, Estocolmo, Colônia, Amsterdã, Dublin, Londres, Manchester e também Glasgow. E a etapa norte-americana começa em 19 de novembro no Madison Square Garden, em Nova York.

0: também ele vai passar por Chicago, Washington e Detroit. Também estão na programação antes do encerramento em 19 de dezembro em Los Angeles. Puxa, eu acho que ele não vai passar pelo Brasil, hein? Que peninha. Quem sabe no meio do caminho eles resolvam trazer o Stevie Wonder aqui pro Brasil também, né?
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0: Essa é a Liberdade FM, tá na Liberdade, tá bom demais. E agora vamos tocar aquela música que você pede, né? Pra você cantar junto com a gente aí. Aumenta o volume do teu rádio aí, vai.
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0: Respira fundo aí, curte o que vem agora, porque é só música boa.

0: a Liberdade FM, tá na Liberdade, tá bom demais, só música boa. Prazer estar aqui na sintonia junto com vocês em 104.9. Vamos aproveitar junto cada momento desse dia. Simbora!
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0: maravilhoso e que dia sensacional. Porque você tá aí acompanhando a nossa programação. Nosso muito obrigado pela sua audiência. É muito bom saber que tem assim, ó, um monte de gente ouvindo a gente por toda a cidade. Obrigado pelo carinho, muito obrigado pela sua sintonia. Vamos nessa, a música não para.
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0: musicão pra você aqui na Liberdade. Tá na Liberdade, tá bom demais. Continue participando junto com a gente aí através do nosso WhatsApp. Anote aí, é 66-3468-1200. Também tem as nossas páginas aí nas redes sociais. Tem lá no Facebook, procura a gente lá. Liberdade FM Água Boa MT. Siga também no Instagram, @liberdade_1049. Vai lá. Vamos lá, a música continua.
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0: né? Vamos seguindo aí a nossa programação, mandando alôzinhos para quem tá acompanhando a gente. Alô, Anderson, aquele abraço para você, Juca também, o Peterson, o Jean, o Jonathan e o Luiz Henrique também tá acompanhando a gente aí. Obrigado pelo carinho.
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0: FM, olha aí, preparem-se, próximo bloco promete ser ainda mais gostoso. Pera aí que eu volto já.
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3: 11:48.

0: Pipa com Lázaro Ramos avança na disputa para representar o Brasil no Oscar 2027. Será que vai dessa vez? Esse filme, ele saiu do Festival de Gramado, carregado de prêmios, e acaba de dar mais um passo importante. O longa, dirigido por Alain de Botton, está entre os 6 pré-selecionados para poder representar o Brasil no Oscar 2027 na categoria de melhor filme internacional. A lista, ela foi definida na quarta-feira, dia 9, pela Academia Brasileira de Cinema, e o longa feito Pipa concorre agora com 100 dias, A Fabulosa Máquina do Tempo, A Natureza das Coisas Invisíveis, Nosso Segredo e Vicentina Pede Desculpas. O escolhido será anunciado no próximo dia 16 agora. A novidade chega um dia depois de Aparis Filmes divulgar o novo trailer oficial do filme estrelado por Yuri Gomes, Teca Pereira e também Lázaro Ramos. O filme estreia nos cinemas brasileiros no dia 5 de novembro.
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0: Estamos depois de um intervalo comercial bem rápido e para continuar nesse clima, vamos aproveitando aí a próxima música que selecionamos para vocês aí, simbora.
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0: E vamos lá, se prepara aí porque tem muito mais sucesso chegando.

sensacional, tá vendo aí, né? Só musicão pra quem tá acompanhando a nossa programação nesse dia maravilhoso. Continue participando da nossa programação, porque daqui a pouquinho eu vou mandar aquele alô sensacional pra você. Vamos lá, a música continua.

0: curtindo a Liberdade FM, que maravilha! Tíssimo obrigado pela sua sintonia. Aqui na sua 104,9 só tem música gostosa, né? Você tá acompanhando aí. Vamos lá, a música não para.
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2: Vai, barulho aí, alô, banda! Maiara, Júlio César.

0: legal que você tá aí acompanhando o nosso programa. A gente fica muito agradecido pela sua audiência. Vai pedindo o seu som, mandando seu alô. Agora é hora de mandar beijinhos e beijinhos e beijinhos pra minha amiga Luluzinha Pires. A Michirlânia também tá na sintonia. Obrigado pelo carinho. O Zé Bernardo também tá acompanhando a gente aí. Valeu. A Marinalva Santos, o Silvio e a Gerriane também tá acompanhando o nosso programa. Um grande abraço.
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0: Liberdade FM tá na liberdade, tá bom demais. É hora de dar tchau. Acabou mais um programaço, mas a diversão continua porque tá chegando aí mais um campeão de audiência e eu tô de volta no mesmo horário. Valeu, tchau, tchau.
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3: Meia-noite e 16 minutos.
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4: Meia-noite e 18 minutos.

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4: Meia-noite e 33 minutos.
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4: Meia-noite e 36 minutos.

0: noite e 45 minutos.
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0: Meia-noite e 45 minutos.

0: 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Meia-noite e 52 minutos.
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1: 1:59.

Boa noite, queridos ouvintes. Que a paz e a serenidade da noite nos encontrem onde quer que você esteja. É com o coração aberto e a voz suave que eu, Jorge Ventura, te recebo em mais um encontro do nosso Songs by Night. Um refúgio, um oásis de tranquilidade em meio à agitação do mundo, criado especialmente para você. Nesta primeira parte do nosso programa, quero te convidar a desacelerar, a respirar fundo e a se permitir sentir. Nosso espaço é feito de afeto, de histórias reais que tocam a alma, de recados que voam pelo ar com emoção e da delicadeza da poesia que nos lembra da beleza da vida. É aqui que a música não apenas toca, ela abraça. Sabemos que a vida corre, que os pensamentos voam, mas por alguns instantes, vamos juntos celebrar o otimismo, o amor e a força que reside em cada um de nós. A música é a nossa ponte, a nossa companhia, a nossa oração silenciosa. E para começar essa jornada, essa nossa noite de conexão, preparei uma canção que fala de um amor que resiste, que marca, uma melodia que se tornou um clássico e que tenho certeza vai tocar fundo no seu coração, assim como tocou o meu. Com vocês, para dar o tom dessa nossa noite, Roxette e a inesquecível Eternidade.

Boa noite, amigos e amigas da Songs by Light, seu refúgio de serenidade no rádio. Que bom ter você aqui com a gente. Jorge Ventura, um anfitrião que te recebe de coração aberto, como um amigo querido. Nesta nossa primeira parte do programa, convidamos você a um momento de reflexão e fé, para acalmar a alma e fortalecer o espírito. Ouça com o coração estas palavras de esperança, do Salmo 91. Aquele que habita no esconderijo do Altíssimo, à sombra do Onipotente descansará. Direi do Senhor, Ele é o meu Deus, o meu refúgio, a minha fortaleza, e nele confiarei. Que a paz e a segurança dessas palavras envolvam seu coração. É um privilégio ter você aqui conosco, compartilhando este espaço de afeto e otimismo. E com essa sensação de paz, seguimos com a nossa melodia, que abraça a alma e celebra a vida.

noite, meu querido ouvinte, minha querida ouvinte. Que bom ter você aqui com a gente, nesse espaço de paz e melodia, o seu Songs by Night. É sempre um presente compartilhar esses momentos tão especiais, onde a música, as histórias e as palavras se entrelaçam, abraçando a alma. A gente sabe

é feita de encontros. E o nosso aqui, pela rádio, é um deles. Um desses laços que nos conectam e nos fazem sentir mais próximos, mais humanos. Nesta primeira parte do nosso programa, navegamos por emoções que tocam fundo, por recados que aquecem o coração e por melodias que sussurram otimismo e amor. É um privilégio ser o seu companheiro nessa jornada noturna, um refúgio para os pensamentos, um alento para os sentimentos. A gente acredita na força da conexão, na beleza das pequenas coisas e na capacidade de cada um de nós de encontrar luz, mesmo na escuridão. Vamos fazer uma pequena pausa agora, um respiro breve, mas fique por perto, tá bom? Em instantes, Songs by Night retorna com muito mais emoção, mais histórias e, claro, a trilha sonora perfeita para acompanhar a sua noite. Não saia daí, a gente volta já, com o coração aberto, esperando por você.

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4: 11:20.
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Boa noite, meus queridos amigos da Songs by Night. Que bom ter você de volta. Que bom ter você aqui comigo, Jorge Ventura, nesta quarta parte do nosso programa. Um oásis de serenidade para sua alma. A gente acabou de voltar do nosso intervalo e já sinto que o ar fica mais leve, mais carregado de afeto e boas energias, não é mesmo? É nesse espaço que a gente se reconecta, que a gente respira fundo e encontra a beleza nas pequenas coisas, nas histórias que nos tocam, nas palavras que nos abraçam. E pode ter certeza, essa parte que se inicia agora está mais que demais, recheada de emoção e canções para aquecer o coração, porque aqui cada nota musical é um abraço, cada melodia é um convite para você sentir. E falando em sentir, em respirar o que nos faz bem, que tal a gente se deixar levar por uma canção que é pura emoção? Com vocês, The Hollies e o clássico atemporal, The Air That I

noite, meu querido ouvinte, minha querida ouvinte. Que delícia ter você por perto nesta quarta parte do nosso Songs by Night. É sempre um privilégio poder dividir esse espaço, esse refúgio que a gente construiu com tanto carinho. Um cantinho pro coração da gente encontrar paz e um abraço. Aqui, a gente sabe que cada história é única. Cada sentimento é um universo particular. E é lindo ver como vocês se conectam, não é? Quantas mensagens de carinho eu recebo. Quantos recados que são verdadeiras declarações de amor, de amizade, de gratidão. Tem gente que encontra a coragem aqui para dizer aquilo que o coração está guardando há tempos. Um eu te amo, um sinto sua falta, você é a pessoa mais importante da minha vida. E isso é a prova de que o amor, em todas as suas formas, é a força mais bonita que existe. Ele nos move, nos inspira, nos faz enxergar a beleza até nos dias mais cinzentos. A vida é um mosaico de momentos, de emoções, de encontros. E cada melodia que toca aqui é um convite para a gente celebrar essa jornada. Para se permitir sentir, para se abrir, para amar sem medo. Porque o amor é a resposta, sempre. E a próxima canção que chega, chega para abraçar cada um de vocês que está sintonizado. Cada um que está buscando um pouco de afeto e inspiração. Que ela toque a sua alma, reforce a sua fé no amor e na vida e te lembre que você nunca está sozinho. Um brinde a todos vocês, os verdadeiros protagonistas desta noite.

companhia aqui do Songs by Night. É Jorge Ventura te abraçando com todo o carinho que você merece nessa nossa jornada de afeto, de música e de boas histórias. Eu quero saber de você que está com a gente, curtindo cada melodia, cada reflexão. Você está gostando dessa nossa companhia? Dessa nossa troca de energias tão positivas? A gente se dedica a cada noite para ser esse oásis de serenidade para você. Um refúgio onde a música abraça a alma e as palavras confortam o coração. E que bom que você escolheu estar aqui, dividindo esse momento tão especial conosco. A gente vai fazer uma pausa bem rapidinha agora, um respiro para o nosso programa. Mas não se afasta não, viu? É só um instante. Na próxima parte, tem mais poesia, mais recados que tocam fundo e, claro, muito mais da nossa celebração da vida. Fica comigo, a gente volta já já.

0: Voltamos já.
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3: 2:40.
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7: Boa noite, meu querido ouvinte. Que bom ter você de volta, juntinho aqui no Sons by Night. Estamos na nossa quinta parte do programa. E o coração já fica mais quentinho, né? É que a gente se conecta de um jeito tão especial que parece que o tempo nem passa. Para mim, cada um de vocês é único, um tesouro que faz essa jornada ser repleta de afeto. E eu adoro sentir essa energia, essa troca que a gente tem. Logo mais, tem uma mensagem que preparei com todo carinho, um acalanto para a alma, para a gente seguir sonhando acordado. Mas antes, para abraçar sua noite com ainda mais emoção, prepare-se para sentir cada nota. Vem aí uma canção que fala fundo sobre as razões do coração, com a voz inconfundível de Lady Gaga. É Million Reasons. Para você, aqui no Sons by Night. Fique ligadinho.

noite, meus queridos amigos do Songs by Night. Que alegria ter você comigo nesta quinta parte do nosso programa. Um cantinho especial que preparamos com tanto carinho para você. Vocês sabem, a vida, ela é tecida por esses fios invisíveis, né? Fios de momentos, de olhares, de toques. E cada um de nós carrega um jardim de memórias, de sentimentos que brotam de cada experiência vivida. Às vezes, a gente se pega pensando, será que alguém mais sente isso? Será que essa emoção que me invade é só minha? Lembro de uma história que me contaram, de um casal que, depois de décadas juntos, encontrou numa simples canção o eco de todo o amor que construíram. Não era uma melodia famosa, dessas que tocam em todo lugar, mas era a trilha sonora particular da vida deles. Naquela melodia, eles revisitavam o primeiro encontro, a superação dos desafios, a cumplicidade de um olhar que dizia tudo sem precisar de palavras. E é exatamente essa a magia da música, não é? Ela se torna um portal para as nossas emoções mais profundas, um diário secreto da alma. Ela nos abraça, nos acalenta, nos faz sentir que não estamos sozinhos nessa jornada. Nesta parte do programa, quero convidar você a se entregar a essa sensação, a deixar que a melodia que vem a seguir seja esse abraço, essa lembrança, esse porto seguro para o seu coração. É uma canção que fala de reencontro, de esperança, daquele amor que resiste ao tempo e a todas as tempestades. Ouça com a alma, meu amigo, minha amiga. Deixe a música te levar. Whisper.

Boa noite, meus queridos ouvintes. Que acolhida maravilhosa ter você aqui, pertinho de mim, nessa nossa jornada de afeto.

que é o Songs by Night. Concluindo mais essa quinta parte do programa, meu coração se enche de uma gratidão imensa por cada alma que nos permite entrar, onde quer que você esteja. É essa conexão, essa troca de carinho que nos faz seguir em frente, celebrando a vida, o otimismo e a beleza que existe em cada história. Agora precisamos de um breve respiro, uma pausa para os nossos parceiros. Mas não se afaste, viu? O intervalo é rapidinho e já já eu volto para te abraçar de novo, com mais música, poesia e mensagens que tocam a alma. Fique com a gente. Te espero.

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1: Cultural. 3:05.
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Boa noite, meus queridos amigos do Songs by Night. Que bom ter você aqui de novo. Estamos de volta para mais um pedacinho da nossa noite, nesta sexta parte do programa. É uma alegria imensa sentir essa conexão, esse abraço que a gente troca mesmo à distância. Como é bom poder ser esse seu porto seguro, não é? A vida às vezes nos puxa para todos os lados, mas aqui a gente encontra um respiro, um carinho em forma de melodia e palavra. Daqui a pouco, vou compartilhar com você uma mensagem que recebi, um recado cheio de emoção, que fala de recomeços, da força que mora dentro da gente. Mas antes, para embalar o seu coração e te levar para um lugar de paz, vamos viajar com um som que é pura poesia. Prepare-se para se perder na beleza de Linha do Horizonte, com o talento do Azimuth. Fica comigo, a noite é nossa.

noite, queridos amigos do Songs by Night. Que alegria ter você aqui, pertinho, nessa nossa jornada de afeto que é o programa. Eu sou Jorge Ventura e cada voz, cada coração que nos acompanha é único para mim. Sabe, a noite tem esse poder, né? De nos convidar a sentir mais, a refletir sobre o que realmente importa. É nesse silêncio acolhedor que a gente encontra as respostas mais sinceras, a beleza escondida até nas nossas dores mais profundas. Aqui, a música não é só som. Ela é um abraço, um carinho na alma, um convite para celebrar a vida, o amor, o otimismo. É um espaço para as histórias reais, para os recados que transbordam emoção, para a delicadeza da poesia que nos toca lá no fundo. A gente tece essa conexão humana, essa teia de sensibilidade, juntos. E nessa nossa sexta parte do programa, o convite é para você se permitir sentir, se deixar levar por essa serenidade. É um porto seguro para sua alma, para o seu coração. Então respira fundo, meu amigo, minha amiga, e vem comigo. A gente segue navegando por essas melodias que acalmam, que inspiram, que fazem a gente sonhar. Porque a vida é isso, um constante reencontro com o que nos faz bem. E a próxima canção já está a caminho para continuar essa nossa linda viagem.

ter você aqui comigo nessa sexta parte de Songs by Night, meu amigo, minha amiga. Espero de coração que esteja curtindo cada instante, cada melodia, cada reflexão que preparamos com tanto carinho. Daqui a pouquinho a gente vai para um rápido intervalo, mas fique por perto, tá? Porque Songs by Night continua, com mais histórias, mais emoção e aquele abraço musical que a gente tanto gosta. Para você que talvez já esteja se preparando para descansar, com a gente fazendo companhia, receba meu carinho e uma noite de paz. Não saia daí, porque já voltamos.

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3: Brasil. 6:26.
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Boa noite, meus queridos amigos e amigas do Songs by Night. Que bom ter você de volta, aqui comigo, pertinho do coração, nesta sétima parte do nosso programa. É sempre um privilégio compartilhar esses momentos de afeto, de pura conexão humana, onde cada história, cada sentimento encontra seu lugar. A gente segue nessa jornada linda, embalados pela música que abraça a alma, que nos faz sentir e sonhar. E olha, já, no meio dessa parte que tá começando agora, eu volto com aqueles recadinhos cheios de emoção que só a nossa audiência sabe mandar. Aquelas palavras que acendem a esperança, que celebram o amor e a beleza da vida. Mas antes, deixe essa melodia te encontrar, te envolver. Sinta cada nota, cada acorde, como um abraço apertado. Vem comigo, que a próxima canção é um verdadeiro convite ao coração.

Recebemos tantos recados, declarações que aquecem a alma, palavras que florescem, sentimentos que transbordam. E é exatamente isso, a beleza do amor, que nos faz enxergar a vida com outros olhos, com mais otimismo, com mais esperança. O amor é lindo, sim, em todas as suas formas, em todas as suas manifestações. Ele nos lembra que, mesmo nas dores, há sempre um cantinho para a beleza desabrochar. E é com essa energia, com essa emoção, que a gente segue na nossa sétima parte do programa. A próxima canção vem para embalar esses pensamentos, para abraçar a sua alma. Ela vai para você que enviou o seu recado, que está apaixonado, que busca um porto seguro ou que simplesmente quer sentir essa conexão. É para todos nós que celebramos a vida e a delicadeza dos sentimentos. Fique por aí, o Songs by Night continua, com muito carinho, só para você.

Boa noite, meu amigo, minha amiga. Que carinho ter você aqui com a gente no Songs by Night. É um prazer enorme sentir essa conexão, essa energia boa que a gente troca, não é mesmo? Nesta parte do nosso programa, mergulhamos juntos em histórias, em melodias que abraçam a alma, em pensamentos que acalmam o coração. Tem sido uma jornada de afeto, de otimismo, de amor pela vida. Espero de verdade que você esteja aproveitando cada momento, cada pausa, cada nota musical. Quero que sinta, aí do seu lado, que este é um porto seguro, feito especialmente para você. Agora, a gente faz uma pequena pausa para os nossos comerciais, mas fica por aí, não sai não. O Jorge Ventura volta já já com mais emoção e mais canções que tocam a sua alma. A gente se reencontra em instantes.

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2: 3h44.
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Estamos de volta. Boa noite para você que nos acompanha nessa nossa jornada de afeto, aqui no Songs by Night. Chegamos à oitava parte do nosso programa. E que bom ter a sua companhia, a sua escuta atenta, o seu coração aberto. Sei que muitas vezes a vida nos traz ventos, emoções que se misturam. E talvez você esteja aí, pensando, sentindo, e quero te dizer que está tudo bem. É normal, é humano sentir, acolher o que vem, sem julgamento. A beleza, muitas vezes, mora justamente na nossa capacidade de sentir tudo, de enxergar a luz, mesmo nas pausas. E é nessa pausa, nesse respiro, que a gente encontra um novo abraço na canção. A próxima melodia, uma história que toca a alma, é um convite para você se permitir. Prepare o coração, porque vem aí Joshua Caddison e a inesquecível Jessie.

Boa noite, meu amigo, minha amiga. Que bom ter você aqui comigo, mais uma vez, no Songs by Night. É sempre uma alegria imensa sentir essa nossa conexão, esse abraço que a música nos permite dar, mesmo à distância. Sabe, a vida é uma melodia, e nem sempre a gente acerta todas as notas, né? Às vezes vem um tom mais baixo, um compasso mais lento, mas é nessas horas que a gente precisa se lembrar da nossa própria força, da resiliência que mora em cada um de nós. Não se esqueça de que cada cicatriz é uma história de superação, um testemunho da sua capacidade de amar, de recomeçar, de florescer. Permita-se sentir, permita-se sonhar. E acima de tudo, permita-se ser gentil consigo mesmo. O amor que você busca no mundo, ele começa aí, dentro do seu próprio coração. Cuide dele com carinho, alimente-o com esperança. E para continuar essa nossa jornada de afeto e reflexão, prepare-se, porque a próxima canção está chegando para aquecer a sua alma. Fica comigo, no Songs by Night, onde cada nota é um abraço.

noite, meus queridos amigos e amigas que nos acompanham aqui no Songs by Night. Que bom ter você pertinho, sentindo essa vibração de carinho que a gente tenta levar até aí. É tão importante, não é mesmo, a gente saber que não está sozinho, que existe uma força maior, um amor que nos envolve, que nos sustenta, mesmo quando o chão parece faltar. Eu gosto de pensar que não importa o desafio, não importa a dor que a gente carregue no peito, há sempre uma luz, uma mão estendida. É a fé, sabe? Aquela certeza que acalma a alma e nos lembra que somos cuidados, que somos amados, que a cada novo fôlego, a cada sorriso, a cada lágrima, existe um propósito, um amparo divino. E essa certeza, essa paz que a fé nos traz, é o que eu desejo para você agora, nesta nona parte do nosso encontro. Que você sinta esse abraço, essa energia que cura e renova. E para continuar essa nossa jornada de afeto, vem mais uma canção que vai tocar a sua alma, que vai embalar seu coração. Fica com a gente, porque a música agora é toda sua.

Boa noite, meus queridos amigos do Songs by Night. Que bom ter você aqui comigo nessa nossa nona parte, construindo juntos essa jornada de afeto. É sempre uma alegria poder compartilhar esses momentos tão especiais, onde a música abraça a alma e as histórias nos conectam de um jeito único. A gente vai fazer uma pausa rapidinha agora para os nossos comerciais, mas não saia daí, viu? Porque na próxima parte do nosso programa eu tenho um quadro que toca fundo no coração, o Minha História. Prepare-se para mais emoção. Eu já volto, pode esperar. Um abraço bem apertado para você que nos acompanha. Até já!

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2: Quatro e 24.
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Boa noite, meu querido, minha querida. Que alegria ter você de volta aqui no Songs by Night, nesta nossa décima parte. É um prazer indescritível compartilhar esse pedacinho de noite, esse refúgio de paz e afeto, onde cada história e cada sentimento encontram um lar. A vida, meus amigos, às vezes nos desafia, nos testa, mas é na melodia, nas palavras, nos silêncios, que a gente redescobre a força, a beleza, o amor que nos move. Estamos de volta para seguir essa jornada. Estar aqui com você, que me ouve agora, é como um abraço apertado, uma conversa que acalma a alma. Saiba que você é único, especial. E para celebrar essa sua essência, essa sua luz que brilha, mesmo nas horas mais quietas, eu quero te convidar para dançar, para se libertar, para sentir a alegria vibrar dentro de você. Prepare o coração, porque a próxima canção é um convite irresistível à celebração da vida. Vem com a gente. O ABBA está chegando para te levar com

Boa noite, meu amigo, minha amiga. Que bom ter você aqui comigo neste nosso Songs by Night. Chegamos à décima parte do programa e o coração aqui do Jorge Ventura está sempre aberto, pronto para te acolher. Sabe, muitas vezes a vida nos testa, nos apresenta desafios que parecem grandes demais. Mas eu acredito de verdade que existe uma força maior que nos ampara, uma luz que nunca se apaga dentro de nós. Deus, o universo, essa energia de amor, ela está presente, nos lembrando que somos capazes de superar, de florescer, mesmo nas estações mais difíceis. É nessa fé, nessa certeza de que não estamos sozinhos, que a gente encontra o verdadeiro refúgio. E a música, a música é a melodia dessa esperança, não é? Ela abraça a alma, acalma o espírito e nos lembra que o amor e a beleza estão em cada detalhe, em cada respiração. Que você sinta esse abraço, essa paz e que a próxima canção chegue aí, tocando bem fundo no seu coração. Vem comigo.

noite, meus amigos e amigas de alma. Que honra ter você aqui comigo nesta nossa jornada de afeto. Sinto cada coração que me escuta, cada história que se entrelaça com as canções e com as palavras de otimismo que compartilhamos. É um privilégio, de verdade, ser seu porto seguro nestes momentos. Vamos fazer uma breve pausa agora, mas não se afaste não. É só o tempo de um café, de um suspiro e eu volto já. Na próxima parte do programa, teremos o nosso querido quadro Minha História, recheado de emoção como sempre. Um abraço apertado no seu coração. A gente se encontra em instantes, aqui no Songs by Night.

0: Voltamos já.
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1: 4:43.
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Boa noite, queridos amigos e amigas. Que alegria ter você de volta acompanhando Songs by Night. Estamos juntos, renascendo com a nossa 11ª parte do programa, nesse nosso refúgio de carinho e serenidade. É um prazer imenso ter a sua companhia. Senti que você está aqui, pertinho, mesmo que de longe. Cada um de vocês é único, e essa jornada de afeto só faz sentido porque estamos conectados. Daqui a pouquinho, eu tenho uma história de amor, daquelas que aquecem o coração e nos fazem refletir sobre os encontros e desencontros da vida. Então não sai daí, tá? Fica comigo. Porque agora, para embalar a nossa noite, uma canção que fala de um desejo profundo de que não existam mais noites solitárias. Uma voz que acalma e abraça. De Paul McCartney, o clássico No

Boa noite, queridos ouvintes. Que alegria ter você comigo nesta 11ª parte do nosso Songs by Night. É um prazer imenso sentir essa conexão que só a noite e a boa música conseguem tecer entre a gente, não é mesmo? Recebi aqui um recado tão lindo que me tocou profundamente, de uma ouvinte que chamaremos de Sofia. Ela contava que depois de um dia exaustivo, chegou em casa e encontrou um bilhetinho simples, deixado no travesseiro pelo marido, com apenas 3 palavras: "Você é forte." Não era uma declaração grandiosa, mas foi exatamente o que ela precisava ler naquele instante. Um lembrete gentil, um abraço em palavras. E ela terminou a mensagem dizendo: "Jorge, essas 3 palavras transformaram minha noite. Me senti vista, amada e pronta para recomeçar." E é exatamente isso, não é? A vida é feita desses pequenos gestos de afeto, de carinho que se esconde nos detalhes. Não precisamos de holofotes para mostrar que nos importamos. Um olhar, um toque, uma palavra dita na hora certa. Ah, isso tem o poder de curar, de renovar a alma. É a beleza do amor que se manifesta no dia a dia, na simplicidade que nos faz sentir tão especiais, tão únicos. Que a gente possa sempre cultivar esses momentos, essas sementes de carinho que florescem e iluminam o nosso caminho. Que essa mensagem te inspire também, porque é com essa ternura no coração que a gente segue em frente. E para embalar essa reflexão, vem aí mais uma canção que abraça a alma, aqui no seu Songs by Night.

Boa noite, meu amigo, minha amiga. Que alegria ter você aqui, pertinho, nessa nossa jornada de afeto no Songs by Night. É sempre um presente poder compartilhar esses momentos tão especiais, onde a música abraça a alma e as palavras confortam o coração. Cada história que recebemos, cada recado que chega, é um pedacinho da sua vida que se une à nossa. E isso, para mim, é a coisa mais bonita. A gente segue navegando juntos por essas ondas de emoção, refletindo sobre o amor, a fé, a esperança e a beleza que existe em cada amanhecer que nos é dado. Logo, logo, a gente retorna com mais canções e mais abraços em forma de melodia. Mas antes, um rápido e merecido intervalo, para a gente respirar um pouquinho e já já voltar com a nossa 11ª parte do programa, cheia de carinho para você. Não saia daí, viu? É rapidinho.

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2: 5 horas e 2 minutos.
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7: Boa noite, meus queridos ouvintes. Que bom ter você de volta. Que bom ter você aqui com a gente no Songs by Night. Estamos de volta, sim, depois de uma breve pausa. E olha só, esta é a nossa última parte do programa. Ah, como o tempo voa quando a gente está bem acompanhado, não é mesmo? É sempre um prazer enorme dividir este espaço de carinho e afeto com cada um de vocês. Sinto cada história, cada recado, cada emoção que chega até aqui. É uma conexão que transcende o rádio, que abraça a alma e acende a chama da esperança em nossos corações. Mesmo chegando ao fim, a gente ainda tem muito a sentir juntos. E para embalar este encerramento, que é também um novo começo, vamos com uma canção que fala de despertar, de enxergar tudo de um jeito diferente, com um olhar mais amplo sobre a vida. Prepare o coração, porque vem aí Katy Perry com a inspiradora Wide Awake. Fique por aqui, a gente ainda tem mais um pouquinho nesta jornada.

noite, meu amigo, minha amiga. Que bom ter você aqui comigo de novo nesta nossa jornada tão especial. Já são 4 horas que estamos juntos, coração a coração. E a cada melodia, a cada palavra, sinto a sua energia, o seu carinho. Espero de verdade que esta nossa companhia esteja sendo um abraço para a sua alma, um sopro de paz para o seu coração. Sabe, eu estava aqui pensando sobre o amor. Não só aquele amor grandioso de cinema, mas o amor que se constrói no dia a dia. Aquele amor que a gente encontra num olhar, num gesto de carinho inesperado, numa mão que se estende sem pedir nada em troca. É a beleza de se permitir sentir, de se entregar, de acreditar que mesmo em meio a tantas incertezas, o amor é a nossa maior certeza. É o refúgio, é a força que nos move, a luz que nos guia. Às vezes ele vem disfarçado de amizade, de companheirismo, de um silêncio que diz tudo. E é nessa busca, nessa entrega, que a gente percebe o quanto somos abençoados. Por cada encontro, por cada despedida que nos ensina, por cada laço que se forma. O Criador, em sua infinita sabedoria, nos presenteou com essa capacidade incrível de amar, de sentir, de tocar a vida do outro. E é isso que faz a nossa existência valer a pena, não é mesmo? É a essência da nossa jornada, a melodia mais bonita que podemos tocar. E com esse sentimento no coração, de gratidão, de esperança, de puro afeto, vamos seguir em frente. A próxima canção já está pronta, esperando para embalar a sua noite. Fique com a gente, porque o Sons by Night é o seu porto seguro. Sempre.

Boa noite, meu amigo, minha amiga. Que bom ter você aqui comigo até esta nossa 12ª e última parte do Sons by Night. É sempre um privilégio, uma alegria imensa poder compartilhar esses momentos. Essa jornada de afeto, de música que abraça a alma e de histórias que nos conectam de um jeito tão especial. Sabe, a vida é uma melodia, com seus altos e baixos, suas notas mais alegres e outras mais melancólicas.

apenas a paz de saber que não estamos sozinhos. Meu desejo é que cada canção, cada palavra que trocamos aqui tenha tocado seu coração e deixado uma semente de otimismo, de amor e de esperança. Que a serenidade dessa noite te envolva, te traga um descanso merecido e renove suas energias. Lembre-se sempre de que há beleza em cada dor, força em cada superação e amor esperando para florescer em cada esquina da vida. E é com esse sentimento de gratidão e carinho que eu, Jorge Ventura, me despeço por enquanto. Mas fique tranquilo, porque a gente volta, em breve, com muito mais emoção, mais poesia, mais reflexões e, claro,

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2: Água Boa, hora
1: Mato
2: certa.
1: Grosso.
2: 5:06. 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
2: 5:43.
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1: 6:03.
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2: 6:42.
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2: Cultural.
3: 72.
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3: 7:22. 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

0: Em nome do Pai e do Filho e do Espírito Santo.
1: Amém.
0: A graça de nosso Senhor Jesus Cristo, o amor do Pai e a comunhão do Espírito Santo estejam convosco.
2: Bendito seja Deus que nos reuniu no amor de Cristo.
0: Bom dia a todos.
3: Bom dia.
0: O Senhor disse: quem dentre vós estiver sem pecado, atire a primeira pedra. Irmãos e irmãs, reconheçamo-nos todos pecadores e perdoemo-nos mutuamente do fundo do coração.

0: condenar, mas para perdoar. Tende piedade de nós.
1: Senhor, tende piedade de nós.
0: Cristo, que vos alegrais pelo pecador arrependido, tende piedade de nós.
1: Cristo, tende piedade de nós.
0: Senhor, que muito perdoais a quem muito ama, tende piedade de nós.
1: Senhor, tende piedade de nós.
0: Deus Todo-Poderoso, tenha compaixão de nós, perdoe os nossos pecados e nos conduza à vida eterna.
1: Amém.

0: Ó Deus, vós que criais e governais todas as coisas, volvei para nós o vosso olhar e para sentirmos a ação da vossa misericórdia, dai-nos a graça de vos servir de todo o coração. Por nosso Senhor Jesus Cristo, vosso Filho que é Deus, e convosco vive e reina na unidade do Espírito Santo, por todos os séculos dos séculos.
1: Amém.
2: Amém.

0: Leitura do livro do Eclesiástico. O rancor e a raiva são coisas detestáveis. Até o pecador procura dominá-las. Quem se vingar encontrará a vingança do Senhor, que pedirá severas contas dos seus pecados. Perdoa a injustiça cometida por teu próximo. Assim, quando orares, teus pecados serão perdoados. Se alguém guarda raiva contra o outro, como poderá pedir a Deus a cura? Se não tem compaixão do seu semelhante, como poderá pedir perdão dos seus pecados? Se ele, que é mortal, guarda rancor, quem é que vai alcançar perdão para os seus pecados? Lembre-te do teu fim e deixa de odiar. Pensa na destruição e na morte, e persevera nos mandamentos. Pensa nos mandamentos e não guardes rancor do teu próximo. Pensa na aliança do Altíssimo e não leves em conta a falta alheia. Palavra do Senhor.
1: Graças a Deus.

Bendize, ó minha alma, ao Senhor, e todo o meu ser, seu santo nome. Bendize, ó minha alma, ao Senhor, não te esqueças de nenhum dos seus favores.

pois ele te perdoa toda a culpa e cura toda a sua enfermidade. Da sepultura ele salva a tua vida e te cerca de carinho e

quanto os céus por sobre a terra se elevam, tanto é grande o seu amor aos que o temem. Quanto dista o nascente do poente, tanto afasta para longe nossos

não fica sempre repetindo as suas queixas, nem guarda eternamente o seu rancor. Não nos trata como exigem as nossas faltas, nem nos pune em proporção à nossa

0: secondo le tre che leitura da carta de São Paulo aos Romanos. Ninguém dentre nós vive para si mesmo ou morre para si mesmo. Se estamos vivos, é para o Senhor que vivemos. Se morremos, é para o Senhor que morremos. Portanto, vivos ou mortos, pertencemos ao Senhor. Cristo morreu e ressuscitou exatamente para isto, para ser o Senhor dos mortos e dos vivos. Palavra do Senhor.
1: Graças a Deus.

Naquele tempo, Pedro aproximou-se de Jesus e perguntou: Senhor, quantas vezes devo perdoar se meu irmão pecar contra mim? Até sete vezes? Jesus respondeu: Não te digo até sete vezes, mas até 70 vezes 7. Porque o reino dos céus é como um rei que resolveu acertar as contas com seus empregados. Quando começou o acerto, levaram-lhe um que lhe devia uma enorme fortuna. Como o empregado não tivesse com que pagar, o patrão mandou que fosse vendido como escravo, junto com a mulher e os filhos e tudo o que possuía, para que pagasse a dívida. O empregado, porém, caiu aos pés do patrão e, prostrado, suplicava: Dá-me um prazo e eu te pagarei tudo. Diante disso, o patrão teve compaixão, soltou o empregado e perdoou-lhe a dívida. Ao sair dali, aquele empregado encontrou um dos seus companheiros que lhe devia apenas 100 moedas. Ele o agarrou e começou a sufocá-lo, dizendo: Paga o que me deves. O companheiro, caindo aos seus pés, suplicava: Dá-me um prazo e eu te pagarei.

Mas o empregado não quis saber disso. Saiu e mandou jogá-lo na prisão, até que pagasse o que devia. Vendo o que havia acontecido, os outros empregados ficaram muito tristes. Procuraram o patrão e lhe contaram tudo. Então o patrão mandou chamá-lo e lhe disse: empregado perverso, eu te perdoei toda a tua dívida, porque tu me suplicaste. Não devias tu também ter compaixão do teu companheiro, como eu tive compaixão de ti? O patrão indignou-se e mandou entregar aquele empregado aos torturadores, até que pagasse toda a sua dívida. É assim que o meu Pai que está nos céus fará convosco, se cada um não perdoar de coração ao seu irmão.

0: Louvado seja nosso Senhor Jesus Cristo.
1: Para sempre seja louvado.
0: Irmãos e irmãs, hoje celebramos a liturgia do 24º domingo do tempo comum. Nós percorremos um caminho de conhecimento de Deus através da liturgia da palavra. Por isso também é tão importante a nossa participação no encontro dominical. A grande assembleia se reúne, convocada por Deus, para conhecer os mandamentos de Deus. E conhecendo os mandamentos de Deus, nós somos também convidados, precisamos ser contagiados a obedecer a Deus. Porque nós, escutando hoje o Evangelho, a gente se dá conta de que Deus sempre pede algo a mais para nós. A liturgia desse domingo nos fala fortemente sobre a importância do perdão. Domingo passado, a gente celebrava a liturgia e era muito importante que nós aceitássemos também a palavra do Senhor sobre a correção fraterna. Nós darmos conta de que alguém pecou contra nós, de que alguém nos ofendeu, e nós darmos a essa pessoa uma segunda chance, para que haja união, para que haja paz. E o que então motiva a correção fraterna é a importância do perdão. Por isso, Jesus no Evangelho, ele mostra a Pedro que não basta perdoar 7 vezes. Pedro, inspirado pelas leituras do Antigo Testamento e pela experiência do dia a dia, ele ousa dizer que nós precisaríamos perdoar até sete vezes. Isso parece bastante quando a gente se depara com situações e pessoas que nos ofendem seriamente. Mas Jesus então mostra a Pedro, e nós todos então como discípulos, aprendendo do Mestre, que nós então precisamos perdoar sempre. E por que que nós precisamos perdoar sempre, incondicionalmente? Porque para que eu receba o perdão de Deus, eu preciso fazer a experiência do perdão. Dando o perdão, recebendo o perdão. É uma experiência de aprendizado para cada um de nós. E nós sabemos também por experiência que é bom sermos perdoados por Deus ou por alguém a quem nós ofendemos. Por isso, Jesus conta a parábola de um rei, um patrão, que vai cobrar o seu empregado sobre uma dívida. A palavra nos fala que aquele empregado devia tanto que ele precisou ser considerado um escravo com toda a sua família e tudo

possuía, pagar a dívida e estar então em paz com o seu patrão. Um ato de justiça? Mas o patrão se compadece, porque aquele homem pede o perdão. Aquele homem se ajoelha, aquele homem suplica, porque ele sabe, aquele homem sabia que ia ser condenado. O patrão então, que é uma imagem de Deus, o patrão perdoa, quita a dívida, esquece. Aquele homem perdoado, como cada um de nós que somos perdoados por Deus, quando nos arrependemos, quando vamos a Deus, quando nos é mostrado qual é a nossa dívida, aquele homem que sai, ele se depara com uma pessoa que devia um pouco menos, muito menos. E ele o que faz? Agarra o homem e coloca aquele homem na prisão. Então Jesus, irmãos e irmãs, nos lembra a importância do perdão para que a gente não faça como esse homem que foi perdoado, mas não perdoou. Porque nós precisamos entender que a nossa vida é uma vida de reflexo da nossa relação com Deus. Deus nos ilumina, Deus nos contagia, Deus nos mostra o caminho para que nós, aprendendo, tenhamos a paz. E haverá situações na nossa vida em que nós seremos ofendidos, caluniados, traídos. Mas o que o Senhor hoje está dizendo para nós? Que nós temos que permitir que nós todos, injustamente ofendidos, tenhamos uma experiência de amor na nossa vida. Padre, que amor é esse? Nos configurar com Jesus. E Jesus, crucificado no alto da cruz, ele profere as palavras: Pai, perdoa-lhes, eles não sabem o que fazem. Por isso, irmãos e irmãs, ajudados pelas leituras que nós hoje escutamos, vamos pedir ao Senhor a graça do perdão. O perdão que nós queremos de Deus, precisamos dar aos demais. O perdão que Deus nos dá, apaga os nossos erros. Talvez o perdão que nós daremos a alguém, não vai apagar a nossa memória do que aconteceu, mas vai nos ajudar a perceber que nós podemos caminhar como irmãos e irmãs, como discípulos e discípulas de quem? De Jesus. E a gente sabe que depois da sua paixão, dor, morte, Jesus nos salva. Então o perdão que nós damos, o perdão que nós liberamos, não é algo do ser humano, passa pelo ser humano. O perdão que nós damos a alguém ajuda essa pessoa a se salvar. Então não é somente um ato bonito, ou talvez cumprir o mandato de Deus, não é somente isso. O perdão que eu dou com sinceridade, sabendo que eu também posso errar, pode ajudar aquela pessoa a se dar conta do erro que cometeu. Isso parece algo um pouco ilusório, porque a gente conhece a natureza das pessoas. A gente sabe que tem pessoas que falam algo hoje e fazem coisas diferentes depois. Mas cada um precisa se responsabilizar por um chamado que recebeu de Deus. E qual é o chamado que Deus faz para cada um? Perdoar 70 vezes 7. Porque Deus é amor. Porque Deus perdoa a quem muito ama. Eu não posso determinar a liberdade do meu irmão, mas eu posso ser um sinal de Deus na vida do meu irmão. Peçamos por isso a graça do perdão, para que nós também sejamos pessoas que vivem com serenidade a vocação.

0: que recebemos. Qual é a vocação maior que recebemos? A santidade. Não somos perfeitos, porque como hoje no ato penitencial recordamos, quem nunca pecou atire a primeira pedra. Mas nós somos chamados a percorrer um caminho de santificação, de crescimento junto de Deus, que nos mostrou que é possível, pelo sofrimento, fazer a vontade de Deus. Louvado seja nosso Senhor Jesus Cristo.
1: Sempre seja louvado.
0: Creio em Deus,
1: Pai Todo-Poderoso, Criador do céu e da terra, e em Jesus Cristo, seu único Filho, nosso Senhor, que foi concebido pelo poder do Espírito Santo, nasceu da Virgem Maria, padeceu sob Pôncio Pilatos, foi crucificado, morto e sepultado, desceu à mansão dos mortos, ressuscitou o terceiro dia, subiu aos céus, está sentado à direita de Deus Pai Todo-Poderoso, donde há de vir julgar os vivos e os mortos. Creio no Espírito Santo, na Santa Igreja Católica, na comunhão dos santos, na remissão dos pecados, na ressurreição da carne, na vida eterna. Amém.
0: Irmãos e irmãs, ao Senhor misericordioso e compassivo, dirijamos com confiança as nossas preces, dizendo:
1: Senhor, ensinai-nos a amar e perdoar.
2: Para que a Igreja seja sempre a casa paterna, onde os fiéis se reúnem para a participação na Eucaristia, como remédio generoso e alimento para os fragilizados, rezemos:
1: Senhor, ensinai-nos a amar e perdoar.
2: Para que os governantes e os candidatos a cargos públicos se preocupem em criar condições favoráveis à construção do bem comum, que garanta frutos de vida digna para todos, rezemos:
1: Senhor, ensinai-nos a amar e perdoar.
2: Para que os cristãos que se utilizam dos meios digitais promovam o respeito entre as pessoas, livres de tentação de espalhar o rancor e a discórdia, para ganhar seguidores, rezemos:
1: Senhor, ensinai-nos a amar e perdoar.
2: Para que em nossas famílias sejam cultivados o diálogo, o perdão e a acolhida respeitosa entre todos os seus membros, rezemos:
1: Senhor, ensinai-nos a amar e perdoar.
0: Jesus, Mestre Divino,
1: que chamaste os apóstolos a vos seguirem, continuai a passar pelos nossos caminhos, pelas nossas famílias, pelas nossas escolas, e continuai a repetir o convite a muito de nossos jovens. Dai coragem às pessoas convidadas, dai força para que vos sejam fiéis, como apóstolos leigos, como sacerdotes, como religiosos e religiosas, para o bem do povo de Deus e de toda a humanidade. Amém.
0: Ó Deus de amor e compaixão, acolhei nossas súplicas e ensinai-nos a descobrir em vosso Filho a medida do vosso perdão. Por Cristo nosso Senhor.
1: Amém.

0: Orai, irmãos e irmãs, para que o meu e o vosso sacrifício seja aceito por Deus Pai Todo-Poderoso.
1: Receba, Senhor, por tuas mãos este sacrifício, para a glória do seu nome, para o nosso bem e de toda a sua santa igreja.
0: Inclinai-vos, Senhor, às nossas súplicas e acolhei benigno as oferendas dos vossos fiéis, a fim de que os dons que cada um trouxe em vossa honra sirvam à salvação de todos. Por Cristo nosso Senhor.
1: Amém.
0: O Senhor esteja convosco.
1: Ele está no meio de nós.
0: Corações ao alto.
1: O nosso coração está em Deus.
0: Demos graças ao Senhor nosso Deus.
1: É nosso dever e nossa salvação.
0: Na verdade, é digno e justo, é nosso dever dar-vos graças e cantar vossos louvores, Deus Pai Todo-Poderoso, por tudo que operais neste mundo, por Cristo nosso Senhor. No meio da humanidade dividida por inimizades e discórdias, sabemos por experiência que vós levais as pessoas a se converter e buscar a reconciliação. Pelo vosso Espírito Santo, moveis os corações, de modo que os inimigos voltem à amizade, os adversários se deem as mãos e os povos procurem reencontrar a paz. É também obra do vosso poder, ó Pai, quando o ódio é vencido pelo amor, a vingança dá lugar ao perdão e a discórdia se converte em mútua afeição. Por isso, com os coros celestes, nós vos damos graças sem cessar e proclamamos aqui na terra a vossa glória, cantando

Pai onipotente, louvado sois por vosso Filho, Jesus Cristo, que veio em vosso nome. Ele é a palavra de salvação para a humanidade, a mão que estendeis aos pecadores e o caminho pelo qual nos é concedida a vossa paz. Quando vos abandonamos por nossos pecados, vós nos reconduzistes à reconciliação por vosso Filho, que por nós entre

0: Chegasses à morte, para que voltássemos a vós e nos amássemos uns aos outros. E agora, celebrando a reconciliação que Cristo nos trouxe, vos pedimos: santificai estas oferendas pela efusão do vosso Espírito, a fim de que se tornem o corpo e o sangue do vosso Filho, que nos mandou celebrar esses mistérios.
1: Enviai o vosso Espírito Santo.
0: Antes de dar a vida para nos libertar, estando à mesa, Jesus tomou o pão em suas mãos, pronunciou a bênção de ação de graças, partiu e o deu a seus discípulos, dizendo: tomai todos e comei, isto é o meu corpo, que será entregue por vós.

Do mesmo modo, naquela noite, ele tomou o cálice da bênção em suas mãos e, proclamando a vossa misericórdia, o deu a seus discípulos, dizendo: tomai todos e bebei. Este é o cálice do meu sangue, o sangue da nova e eterna aliança, que será derramado por vós e por todos, para a remissão dos pecados. Fazei isto em memória de mim.

0: Mistério da fé para a salvação do mundo.
1: Salvador do mundo, salvai-nos. Vós que nos libertastes pela cruz e ressurreição.
0: Fazendo, pois, memória da morte e ressurreição do vosso Filho, que nos deixou esta prova de amor, nós os oferecemos aquilo que nos destes, o sacrifício da perfeita reconciliação.
1: Aceitai, ó Senhor, a nossa oferta.
0: Pai Santo, neste banquete salvífico, suplicantes os pedimos, aceitai-nos também com vosso Filho e dai-nos o seu Espírito, para que nos liberte de tudo que nos separa uns dos outros.
1: O Espírito nos una num só corpo.
0: Ele faça da vossa Igreja sinal de unidade do gênero humano e instrumento da vossa paz. E nos conserve em comunhão com o Papa Leão, o nosso Bispo Paulo Renato, os bispos do mundo inteiro e todo o vosso povo.
1: Lembrai-vos, ó Pai, da vossa Igreja.
0: Ó Pai, que agora nos reunisses à mesa do vosso Filho, congregai-nos também na ceia da comunhão eterna, nos novos céus e nova terra, onde brilha a plenitude da vossa paz, junto com a gloriosa Virgem Maria, Mãe de Deus, os apóstolos e todos os santos, São Luís Guanella, São Carlo Acutis, os nossos irmãos e as pessoas de todos os povos e línguas que morreram na vossa amizade. Em Cristo Jesus, Senhor.

0: Senhor nosso. Por Cristo, com Cristo e em Cristo, a vós, Deus Pai Todo-Poderoso, na unidade do Espírito Santo, toda honra e toda glória por todos os séculos dos séculos.
1: Amém.
0: Irmãos e irmãs, o banquete da Eucaristia é sinal de reconciliação e vínculo de união fraterna. Por isso podemos rezar juntos como o Senhor nos ensinou.
1: Pai nosso que estais nos céus, santificado seja o vosso nome. Venha a nós o vosso reino. Seja feita a vossa vontade, assim na terra como no céu. O pão nosso de cada dia nos dai hoje. Perdoai as nossas ofensas, assim como nós perdoamos a quem nos tem ofendido. E não nos deixeis cair em tentação, mas livrai-nos do mal.
0: Livrai-nos de todos os males, ó Pai, e dai-nos hoje a vossa paz. Ajudados pela vossa misericórdia, sejamos sempre livres do pecado e protegidos de todos os perigos, enquanto aguardamos a feliz esperança e a vinda do nosso Salvador, Jesus Cristo.
1: Vós é o reino, o poder e a glória para sempre.
0: Senhor Jesus Cristo, dissestes aos vossos apóstolos: eu vos deixo a paz, eu vos dou a minha paz. Não olheis os nossos pecados, mas a fé que anima a vossa igreja. Dai-lhe, segundo o vosso desejo, a paz e a unidade. Vós que sois Deus com o Pai e o Espírito Santo.
1: Amém.
0: A paz do Senhor esteja sempre convosco.
1: O amor de Cristo nos uniu.
0: No Espírito de Cristo ressuscitado, saudai-vos com sinal de paz.

0: Provai e vede como o Senhor é bom. Feliz de quem nele encontra seu refúgio. Eis o Cordeiro de Deus que tira o pecado do mundo.
1: Senhor, eu não sou digno de que entreis em minha morada, mas dizei

0: Senhor, o vosso dom celeste penetre nossas mentes e nossos corpos, para que em nós prevaleça sempre, não o sentimento, mas a força deste sacramento. Por Cristo nosso Senhor.
1: Amém.
0: Podemos sentar um instantinho?
2: 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As camisetas em comemoração aos 50 anos de nossa comunidade já estão sendo vendidas na Secretaria da Paróquia. Adquira a sua, pois as numerações já estão se esgotando. Nossa novena e festa da padroeira já se aproxima. Você que gostaria de fazer sua doação, procure a secretaria da paróquia ou os colaboradores que estão fazendo visitas. As inscrições para a liturgia diária já estão sendo renovadas para o ano de 2027. Caso tenha interesse em adquirir, favor entrar em contato com a secretaria da paróquia para organizarmos, pois as mesmas só serão confirmadas mediante o pagamento e as inscrições se encerram no final de setembro. Próxima formação de pais e padrinhos será no dia 26 de setembro, às 14 horas. Inscrições na secretaria da paróquia. Lembrando que o próximo será somente em dezembro, após este. A pastoral da pessoa idosa precisa de voluntário. Quer fazer parte dessa missão? Procure a secretaria da paróquia e deixe o seu contato.
0: Vamos rezar juntos uma Ave Maria, pedindo a intercessão da Mãe de Deus e nossa, para que em cada comunidade, cada família, se tenha a lembrança, a possibilidade, o dever.

0: viver do perdão uns para com os outros. Ave Maria,
1: cheia de graça, Senhor é convosco. Bendita sois vós entre as mulheres, e bendito é o fruto do vosso ventre, Jesus. Santa Maria, Mãe de Deus, rogai por nós, pecadores, agora e na hora de nossa morte. Amém.
0: Nossa Senhora Aparecida,
1: rogai por nós.
0: São Luís Guanella,
1: rogai por nós.
0: São Carlos Acutis,
1: rogai por nós.
0: O Senhor esteja convosco.
2: E Ele está no meio de nós.
0: Inclinai-vos para receber a bênção. Concedei, Senhor, com generosidade aos vossos fiéis o perdão e a paz, para que possam, purificados de todas as culpas, vos servir na tranquilidade do coração, por Cristo nosso Senhor.
1: Amém.
0: E a bênção de Deus Todo-Poderoso, Pai, Filho e Espírito Santo, desça sobre vós e permaneça para sempre.
1: Amém.
0: A alegria do Senhor seja a vossa força, ida em paz, e que o Senhor sempre vos acompanhe.
1: Graças a Deus.

0: Yeah, boy.
1: Hoje é dia 13, eu vou lá.

A paz do Senhor, igreja. Saudei a todos com a paz do Senhor. Se tiver um exemplar da Bíblia, por caridade, apanha no primeiro livro de Samuel, capítulo número 30. João, agora no culto às 9 horas, eu estava com um som perfeito. Me dá o som do culto às 9, por favor. Eu agradeço. 1 Samuel, capítulo 30. Versículo 1. Nós estamos na série de mensagens com o tema Coragem para Tomar Decisões. E o Espírito Santo convenceu-me a falar debaixo do tema Decisões em Meio às Cinzas. O texto tem uma leitura longa e eu gostaria de lê-lo porque eu vou expor os 20.

20 versículo. Já os amalequitas com ímpeto tinham dado sobre o sul e sobre Ziclague, e tinham ferido a Ziclague e a...

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Telefone 3468-2041. 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

0: Com a Rua 11, bairro Operário. Telefone 3468-1689. E famílias Nascimento, Medeiros e Sade.
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3: 8h44.
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1: 8:46.

0: 8h49.
1: Eu conheço o cara. Tô sabendo que o cara é da pesada.
2: Sei que o negócio de milagre? Os milagres dele não são de verdade.
1: Porra, eu tô falando porque eu estudei com o cara na escola. Entendeu? Estudei, conheço o cara, tô sabendo que ele é negócio. É o seguinte, você tá muito na frente de você. Estudou comigo, estudou comigo.
2: Milagre, vou fazer milagre.
1: É o seguinte, não dá pra você.
3: Você vai saber que é louco.
1: Não dá pra vocês entenderem a do cara.
3: Ele tá muito acima de vocês, é por isso.
1: Não dá, filósofo. Vocês não estão sabendo de nada.
3: Não dá pra chegar na sua. Não, não é sensacional. Ele é bom.
1: É filho de José.
3: Ele é fortaleza que ele é filho. Diz a cascata.
1: Ele é fariseu, velho.
3: É fariseu. É um cara, desculpa, muito sério. Fariseu, rapaz. Não é louco.
1: Você não tem um.

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0: 910.
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1: 9:14.
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É isso aí, estamos iniciando mais um Momento Cultural hoje, domingão, dia 13 de setembro. É isso aí, com alegria, começando aí mais uma programação de domingo aí, mais um Momento Cultural, né? Trazendo o melhor aí das músicas gauchescas, melhor das bandinhas, as canções italianas e alemãs. Agradecendo aí ao patrão velho, né? Agradecendo nosso bom poderoso Deus por mais um dia, por mais uma semana que se passou e já começando uma nova, né? Que essa semana aí possa ser muito abençoada, né? Cheio de coisas boas, de bênçãos e paz, né? Então, nesse clima aí, vamos aí iniciando o nosso Momento Cultural. Hoje acompanhamos a transmissão da Santa Missa, já para começar nossa manhã de domingo abençoada e já como também se unindo aos mais diferentes credos que desde cedo aí, né? Já se levanta as vozes, as preces, os pensamentos ao nosso bom e poderoso Deus. Então, nossa gratidão a Ele que dá a vida e nos permite aí, todos os dias, uma nova oportunidade. Às vezes as coisas tá difícil, né? Mas só de você acordar e ver que Deus te deu mais uma oportunidade, é mais um motivo, né, de estar feliz e de seguir, né? Então, aí, começando aí a nossa programação, já trazendo aí o Teixeirinha cantando aí Ave Maria do Gaúcho, né? Já começando aí com uma música de fé também. E claro, vamos estar aí junto, reunido até o meio-dia, o nosso Momento Cultural. 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Manter nossa programação no ar e da mesma forma nós divulgando aí essas empresas aí da cidade, coração do Brasil. Aproveitar e mandar um alô aos pioneiros também, né? Da cidade de Água Boa, aqueles que vieram aí de todos os cantos do Brasil, né? Especialmente aí o pessoal que veio do Sul também, né? E agradecer aí, né? Pelo sonho e a coragem aí de construir, né? Essa tão bela cidade, né? E estendendo esse alô também a todos os munícipes, né? Todos os que habitam aqui a cidade de Água Boa, também no interior aí, nos sítios, chacras, nos assentamentos, fazendas aí nos municípios vizinhos, do nosso Vale do Araguaia, do nosso estado aí, ou enfim, onde chega a nossa programação aí em todos os cantos do Brasil, né? Através da internet, desejando aí a você, amigo ouvinte, um bom dia e um ótimo domingo. E claro, estendendo alô aí também o comércio local aí da cidade, em especial nossos amigos feirantes aí em sintonia conosco, também nos mercados, postos de gasolina, as farmácias, os hotéis, desejando aí também a você que está trabalhando hoje, né? Que seja muito proveitoso esse domingo. E você que está aí de folga, está descansando, né? Que também seja também maravilhoso o teu dia. É isso aí, você que já está aí tomando café da manhã, ou ainda está tomando chimarrão, ou já fez tudo isso e já está se preparando para o almoço também, né? Que seja bom demais aí, bem proveitoso aí, tudo que fizer, né? E vamos lá, né? Vamos seguindo aí nosso baile, vamos aí seguindo nossa programação, que até o meio-dia vamos estar aí junto e reunido, viu? Então aí, seguindo aí nossa programação, essa abertura da banda Chopão, né? Cantando aí Domingo Feliz, até porque sempre sabemos aí que todos os dias são felizes, mas não tem dia mais feliz que o domingo, né? Então, vamos aproveitar o domingão, meu!

povo. Vamos lá, seguindo o baile aí. Vamos aí com o nosso momento cultural. Agora 9:18, 9:19. É isso aí, nosso momento cultural. Até o meio-dia.

0: É isso aí, Amanda Calêndula aí, cantando aí esse shot, né? Estilo bandinha aí, Meine Fingermutter. Também acompanhamos aí, ó, o Baitaca cantando de tudo um pouco. É, agora já voltamos com mais músicas, viu?
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3: 929.

0: 9:36.
1: É isso aí, nós já acompanhamos aí uma italiana, né? Uma festa italiana, também a musical JM, Amor Mafioso. E agora chegando aí, João Chagas Leite, Ave Sonora. Música bonita essa também, né? Vamos aí, seguindo nossa programação. Você que tá entrando em sintonia conosco agora, um bom dia, um ótimo domingo.

0: 9:41.
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1: 9:45.
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3: É isso aí, tamo de volta. Chegando aí o Tradição, animando já este bloco. É, chegando aí o grupo Tradição cantando a música Barquinho. Ou na sequência, folclore italiano, Masolini di Fiori, anche tutti italiani, buongiorno a tutti. É isso aí, alô aí a familiada italiana aí na sintonia conosco. É isso aí. Lembrando aí que também hoje começam, né, os eventos aí da Semana Farroupilha, né? É, a partir das 10 horas aí teremos a Missa Crioula, né? Você que gosta de participar, corre que ainda dá tempo, viu? Essa semana aí temos aí toda a programação que vamos estar aí divulgando aí também, começando hoje aí já com a Missa Crioula, viu? Então vai lá, corre que dá tempo de participar, viu? Missa bonita também. E é isso aí, só música boa aqui, ó. Na sequência aí vamos trazer também o Monte Azul cantando aí o Pomar da Vizinha. O grupo Rodeio, Deus é Gaúcho, e uma italiana aqui, né? Quando o povo ficou indignado, né? De ver a moda aí do povo mascar chiclete, né? A música Goma de Mascar. Vamos lá então, agora 9:46, tá na Liberdade, tá bom demais.

0: 9:55.
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Pois, minha gente, pode preparar o chimarrão, ajeitar a cuia e aumentar aí o volume do rádio, né? Que chegou o bloco mais bagual do programa, o do bloco das músicas gauchescas. Porque aqui a nossa querência ganha voz, a acordeona começa a tocar e a tradição gaúcha toma conta do seu dia. É música, é cultura, é história. E orgulho aí de ser gaúcho nesta abertura da Semana Farroupilha, né? CTG Coração Gaúcho de Água Boa já se mobilizando para uma semana intensa de atividades, né? Na Missa Crioula, que já começou. Essa semana aí tem o Grenal de Bombacha, né? Enfim, os jantares, né? Também a festa, né? Então, enfim, tem bastante programação, né? Então é isso aí, nosso momento cultural aqui, começando o bloco aí das músicas gauchescas, né? Então, puxa a cadeira aí, companheiro, e venha viver aí com a gente a alma do Rio Grande, tchê. Vamos lá, seguindo o baile aí com Paulinha da Sanfona, cantando em milonga para as missões, na gaita aí, ó, bem apionada, né? Também Lenita cantando a música do Gildo de Freitas, lembrando o passado. Oswaldir e Carlos Magrão, gaúcho amigo. É, seleção aí de músicas boas, né? Então é isso aí, mas que barbaridade, né? Tamo aí, ó, seguindo o nosso momento cultural, né? Então, ajeite-se no pelego aí, homem, e aumenta o volume, que a roda de chimarrão aí, ó, tá só rodando, né? Nosso bloco aí, trazendo aí, ó, o chimarrão também, falando aí da nossa roda de chimarrão via rádio, né? Muita gente aí do outro lado do rádio aí tomando chimarrão e eu junto aqui com a minha cuia também, com mate aí, daqueles topetudo bem sorvado, né? Mas que barbaridade, muito bom! E assim vamos fazendo a cuia roncar e a música tocar no rádio, viu? Vamos lá então, participe conosco aí também no 3468-1200. É o WhatsApp aqui da Rádio Liberdade, né? Dá pra você mandar mensagem, mandar seu áudio. Só não conseguimos atender ligação porque é pelo computador. Aí não tem o gancho pra eu puxar aqui e atender, viu? Mas dá pra você participar. Também tem gente aí que participa pelo meu número privado também, dá pra pedir música também, viu? E assim vamos lá, seguindo, e vamos lá, gauchada amiga, agora 10:14.

É isso aí, Pedro Taça aí, rimando aí os versos na gaita, né? A codorninha. Acompanhamos aí também Gaúcho Amigo, do Oswaldir e Carlos Magrão, Helenita lembrando o passado e também Paulinha da Sanfona, Milonga para as Missões, e abrindo o bloco com Elton Saldanha, Semana Farroupilha. Ah, também chegando aí na sequência, Toma Trova, Moraizinho e Nico Fagundes, Trova Moda Antiga, e também Chiru Missioneiro, encerrando esse bloco bagual com a música Viva o Rio Grande. Mas que barbaridade, é isso aí, gauchada amiga, um forte quebra-costela. Obrigado aí pela audiência, obrigado aí pela sintonia. Lembrando aí o WhatsApp da rádio, 3468-1200. Participe conosco, mande mensagem, peça sua música aí, 3468-1200, repetindo aí pra tu gravar o número e mandar aí participar. Um alô especial aí, o meu amigo tá participando aqui conosco lá de Miracema, no Tocantins, né? Manuel Pereira. É, ele pediu uma música aí, vamos mandar essa próxima aí, ó. Uma trova, tá bom? É uma música boa também, aí do Moraizinho e Nico Fagundes, uma trova moda antiga, viu? Uma música bonita, viu? Obrigado aí pela participação, um alô especial, né? Vindo lá de Miracema, no Tocantins. É isso aí, 10h27, tá na liberdade, tá bom demais.

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0: 10h43.
1: Agora vocês vão ver a história de um compadre valente e barbaridade que eu tenho por nome Gildo de Freitas e a cobra Sucuri.

0: 10h52.
1: É isso aí, chegando agora os serranos, alla puxa-te! Acompanhamos aí também uma italiana, con gli amici della Massolina, Gigi Zamalata, também Leonardo, cantando ali a volta do gaúcho, Teixeirinha, com a Cobra Sucuri, a Banda Canecos, o chope vai rolar, só seleção de músicas boas, e claro, melhor agora, alla puxa-te!

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2: 10h56.
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Isso aí, estamos chegando aí com o bloco das bandinhas. É, agora as bandas em alemão, né? Músicas em alemão aí. Até Alas Toit, Kumont, Weit, Danke, escutar o nosso programa aí, né? É isso aí, trazendo aí, ó, o melhor da música alemã aí. Chegando aí a banda Saxicia Manchester, cantando a música do Netzgespannt. Olha só, na sequência, vindo aí também a música do musicante Sid Lumben. E na, quem mais? Os Três Chirus, né? Cantando Manchnoras. É, uma seleção aí de músicas boas aí. Tem mais aqui, ó. Estamos aí montando o bloco e atendendo, né, a participação aí, pessoal ligadinho conosco, né? Bom dia, você que acompanha a gente aí na cidade, também acompanha no interior, você que tá aí trabalhando, tá participando aí, acompanhando nossa programação também, né? Um bom dia e um ótimo domingo! É isso aí, a galera aí da Roda do Chimarrão via rádio, já mandando os chimarrão aí pra nós, né? Valeu aí, pessoal, que tá na sintonia. E todo mundo aí fazendo a cuia roncar, né? Pra encher de novo com mais água e tomar aí o suco mais bagual dos gaúchos, né? O símbolo aí da unidade da gauchada, que é o chimarrão. Cuia roncou, já temos que encher de novo. Enquanto isso, vamos aí escutando também o melhor aí das bandinhas, né? As bandinhas aí tocadas e que animam nossa programação, animam nossa manhã e deixam, né, sempre mais alegre o nosso dia, né? Então vamos lá, seguindo o baile.

acompanhando nossa programação. Alô aí, família Scherer na sintonia, também família Mil, quem mais aí? Família Fris, né? Família Miss, família Lil, os Wendling também, família Camp, família Fetter, também os Hype, família Miller, família Weber, quem mais aí? Família Boto, os Schulze, família Dunk, isso aí. Alô pessoal aí que acompanha a nossa programação aí, a Lemoada aí ligadinha conosco, nosso amigo Oscar e a Tânia.

Gaibe também na sintonia aí, o Noeli, o Adelar também, alô pessoal aí também, quem mais, ó, Nelson, Nick Hoffman, também nosso amigo Lotário, Raimunda Teobaldo, come on Lotário, a Lori Schubert também, quem mais, vamos ver quem mais aí, ó, Isolde, o Mauri, aproveitar e mandar alô também o pessoal aí do Coral Municipal aí, que hoje estará cantando ali na, no culto de ação de graças aí da Igreja Luterana, né? Então, abraço especial, né, aos colegas aí do Coral Municipal, que vai estar ali junto com a comunidade luterana cantando hoje. Alô, quem mais aí? Nosso amigo Beno Petri também. Come on, Beno. Quem mais aí? Vamos ver. Alô também nossa amiga Dona Imelda Saibel, né? Bom dia, Dona Imelda. Abraço a toda a família Saibel na sintonia. Também seu Enio e a Dona Érida Guever. Alô e família Guever na sintonia. Também nosso amigo Luiz Heine, né? Alô, os Heine aí na sintonia. Um abraço especial. Quem mais? Nosso amigo Eliseu Lindemaio. Fala, seu Eliseu. Alô e também toda a família Lindemaio na sintonia aí conosco. Quem mais aí? O Ivo Lindemaio. Alô, o Ivo da Conider, né? Alô especial aí também. Vamos ver aí, estou lembrando mais gente, o seu Plínio e a Dona Ilete Chimanco aí também na sintonia conosco, um abraço aí, família Chimanco, é isso aí, vamos lá, vamos seguindo aí, ó, no ritmo aí do Kirby, né, com a banda Manchester, Saxicia Manchester, né, tocando aí, da Musicante Cindy Lumber, né? Essa é uma música antiga, né? Tem muita gente aí que ainda lembra ela de cor, talvez, né? Boa demais e animada. Então vamos lá, agora é 11:07, chegando aí Musicante Cindy Lumber. Aproveitar aqui e mandar alô também pra minha família, né? Meus tios, minha mãe, meus irmãos, sobrinhos, né? Os primos. Aí um abraço especial aí a todos aí da família Peters na sintonia. Olá! São Musicantes Cindy Lumber.

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1: Hora certa. 11:10.
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0: É isso aí, Irene Darive, Trinkle Bia, última música encerrando aí o bloco das músicas alemãs aí, as bandinhas em alemão. Irene Darive, Trinkle Bia, também música, acompanhamos aí, tem Musikante Cindy Lumben, também aí ó, o Netzgespannt, é, trazendo aí a banda Cia Manchester, né, essa animada também, é, música alemã aí, acompanhamos também aí os três chirus aí também cantando em alemão, né? É isso aí, sequência de músicas boas, já voltamos aí com mais música, viu? Não saia da programação porque tá na liberdade, tá bom demais e vamos lá!
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0: Essa aí já tocou a primeira, mas agora anunciamos ela, né? O bloco aí das músicas italianas, anche tutti italiani, grazie per ascoltare il nostro programma. Buongiorno a tutti, grazie. E seguindo aí as irmãs Fávero, Morenita Bella Ciao, na sequência La Espanhola, La Verdinella, encerrando aí com Inês Rezzato, Gira l'Amore, música bonita esta. Obrigado aí a todos aí pela audiência, você que tá entrando em sintonia conosco agora, um bom dia, um ótimo domingo aqui, ganhando um alô aqui da nossa amiga Dona Neuza 11, né, na sintonia aí, bom dia Dona Neuza, é isso aí, família 11, já em especial também a família Kintzel aí na sintonia também, né, seus mar, Dona Neuza aí, e já estendendo um alô aí toda a família, o Cleito também tá participando aí conosco, né, bom dia Cleito, tá aí na sintonia já.
1: Amigo Christian, tudo bom? Tudo tranquilo? Temos por casa, já que temos ouvindo a programação da rádio, viu? Até amanhã na escuta.
0: Opa, valeu aí, meu amigo. Um ótimo domingo aí com o Cleiton, Dona Neuza, seus mares aí, né? Já estendendo alô toda a família também. Família Riboli na sintonia aí conosco, né? A Dorli, o João, né? Na sintonia aí, né? Obrigado aí pela participação. Também, ó, toda a família aí, sintonizado conosco, né? O Cláudio Miro também, abraço especial. Alô também, nossa amiga Dona Neuza Avrela e o Barrichello também na sintonia aí conosco.

a dona Odila, o Nilva e a família Lages na sintonia, nosso amigo Neto Cabeleireiro, que também tá aí sintonizado conosco, tá participando aí. Vamos ver, talvez hoje dá tempo de rodar aquela, né, Neto? Obrigado aí pela participação. Alô, Valdir, a Regiane Becker também na sintonia, a Roseli e o Leônidas também lá no Tropical. Alô, pessoal do Tropical, quem aí mais, nossa, quem mais aí, o seu Rubio, a dona Ilda, né, na sintonia também. Alô, família Silveira, o Rubio que acompanha a gente, né, lá na Rondônia, né, um abraço especial aí, nosso amigo Silvestre Bonora, também a Justina. Alô, família Barrichello aí também na sintonia, a Sirlene ali do Rodoviário, também nosso amigo o Silvino Nunes. Alô, quem mais aí? Vamos ver se a gente lembra aí mais gente aí, porque tem bastante gente que acompanha, passa pela gente, grita, ó, te escuto lá, mas chega aqui na hora, a gente esquece, é sério. A gente é meio desnorteado aí, meio com os parafusos soltos, talvez, né? Alô, e também o Luiz da Brasfrio ali, Luiz e a Maria de Fátima ali da Brasfrio, na Avenida Planalto, abraço especial aí, obrigado pela sintonia. Alô, e também nossa amiga dona Leonora, né, mãe do Crispim ali. Alô, família Schwartz na sintonia. Quem mais? O nosso amigo Jaime Magalhães, a dona Neri lá no Universitário, seu Hilário Rafaeli, alô, toda a família Rafaeli aí na sintonia também, a Juraci, o João ali do Operário, nosso amigo Jorge Ferretti, né, alô, família Ferretti na sintonia aí conosco também. Quem mais? Nossa amiga Maria Crespon, e aí Maria, bom dia. Teu Vicente, a dona Maria Volpe também na sintonia, nosso amigo Chiru do Mato Grosso, né, grande Chiru, daqui a pouco vamos rodar uma música tua, viu? Abraço aí também toda a família Fraporte na sintonia. Esqueci dos outros Ribole aqui, né, o Wilson e a Marta acompanhando a gente também. Quem mais aí, vamos ver. Alô, pessoal, e a família Godoy, família Benem também sintonizada aí conosco, né? Família grande ali, a gente manda um alô pra todo mundo ali. Quem mais? Família Machado, família Wagner, alô, família Wagner, sintonia. Nosso amigo Vilmar do Som, né? Já estendendo alô toda a família Wagner aí. Alô, família Pezzini também, alô pros Brezolin, alô também, quem mais? Família Machone. Agora, né? Estão aí também na sintonia conosco. Alô, família Tomé. Também vamos ver quem mais, se tá faltando alguém. Eu acho que sim, sempre falta alguém, né? Família Minhoso também. Dona Maria aí na sintonia, né? Também um alô, seu Carlito Minhoso aí na sintonia conosco, né? O pessoal ali, a família Mozart do Guarujá, estão aí acompanhando nossa programação. O Zé Catarinense, Dona Ivete também, estendendo alô aí toda a família Silveira, abraço especial. Quem mais aqui? A Maria José e o Zuarte lá no Cantinho da Vovó e do Vovô, né? A Chacrinha, Cantinho da Vovó e do Vovô. Estão lá na sintonia. Ah, sim, dos Beni aí, eu não esqueci, os Godoy também, nosso amigo Milton e a Jacinta aí na sintonia. Abraço aí o Tonho também, né? Na sintonia aí, um ótimo domingo. O Tonho e a Lúcia Benem, né? Nossa amiga Eliane Almeida, que também é ouvinte fiel aí da rádio. Nossa amiga Elis Postal. E aí, Elis? Faz dias já que não ligou, viu? Também já estendendo alô aí também o Guilherme Canse e a Nilzane na sintonia. Abraço aí, família Canse, família Capitânio. Nosso amigo Bibelô aí, né? Sempre sintonizado aí conosco, né? Em casa ou na estrada, né? Tá sempre com o rádio ligado. Abraço aí também ao pessoal aí do nosso coral da igreja ali, né? Eu mandei alô aí pra Dorli, mas a gente já manda aí também pra Dona Helena, o Eldor Jaskowski, a tia Selene de Livino, né? O Neto Cabeleireiro aí, que eu tô segurando as pontas pra ele por enquanto, né? E aí, também a todo o pessoal aí do nosso coral, né? Um abraço especial. Quem mais aí? Nosso amigo Décio Pereira, também a Dona Tere, é isso aí, estão sempre sintonizados aí conosco. Quem mais? Os Germanos Andoná, grande Germano, história viva aí da cidade de Água Boa, um abraço especial também para a Inês e o Luiz Andoná, apoiadores aí também do nosso momento cultural, estendendo aí todo alô, um alô especial aí família, né, Andoná, na sintonia aí conosco. Vamos lá então, quem mais? Nossa amiga Marina e o Gilmar.

Estão sempre aí sintonizado conosco. A família Rebelato também, nossa amiga Helga, sempre sintonizada aí também conosco. Do seu Arnel e a dona Verônica Bonem, alô família Bonem na sintonia. Também nosso amigo Papagaio e a Luísa, né? Alô família Gunst na sintonia. Tá, quem mais aí? Família Bissolotti, né? O Aldo, Maria, o Albino, o Manifa Ouro, né? O Ilino também, sempre sintonizado conosco, né? O Ilino acompanha também. Daqui a pouco vamos tocar o Vete e o Trevelin, viu? Essa não pode faltar, né? É isso aí. Vamos lá, então. Já mandei alô, daqui a pouco nós mandemos mais, porque senão vamos perder aqui um bloco só de alô, né? Mas vamos lá, com as canções italianas. Agora, as irmãs Favero, Morenita, Bella, tchau!

sucesso, Liberdade FM, toma aí de volta, aproveitando aqui, trazendo aqui uma música aí, a composição do seu Lírio Magione, aproveitando, trazendo aí também informações aí, você que quer acompanhar aí o site da Rádio Liberdade, ali temos uma notícia fresca, né? Que nessa última semana aí, o nosso amigo Lírio Magione completou 85 anos, né? E foi feita aí uma festa aí entre a família e alguns amigos, né? E nessa festa reuniu aí parentes que vieram aí de longe, né? De vários estados se reuniram aí, teve então uma missa, após a missa uma confraternização, um almoço ali no CTG Coração Gaúcho, né? Então, você que quer acompanhar aí as matérias, aí contando a história de vida, né? Contando aí o seu desenrolar lá nos Pampa Gaúcho, como que conheceu e como conquistou a Dona Edith, né? Como roubou o coração dela, né? Ó, mas que barbaridade! Esse é um famoso aí dos gaúchos aventureiros, né? Seu Lírio aí que foi presidente aqui da Rádio Liberdade também, né? Teve dois mandatos aí na frente da diretoria aí da Rádio Liberdade, né?

E a rádio tem muito a agradecer o seu Lírio pelo serviço aí prestado aqui junto à emissora, né? No desenrolar aqui das coisas, né? Então, nome aí da Rádio Liberdade aí, na pessoa do Celso Blume aí, que é o diretor agora, né? Parabenizar o seu Lírio e agradecer aí pelo tempo que esteve aí à frente aí da presidência aí da Rádio Liberdade, né? Então,

que é o www.liberdadeab.com, né? Por lá você acompanha, dá para você acompanhar a programação, escutar o rádio pelo celular, né? E claro, ler as notícias aí das últimas 24 horas, o que aconteceu na semana passada, e aí se informar também. E lá tá essa matéria aí falando aí dos 85 anos do seu Lírio Maggione, né? Então, um abraço especial aí a toda a família Maggione, também ao nosso amigo o seu Lírio, né, que tá aí acompanhando também a programação, né, o pessoal que tá acompanhando lá no CTG, né, que já começou a semana Farroupilha, já começou, né, então a melhor semana pra gauchada, né, então isso aí, vamos lá, então vamos tocar aqui a música dele, a composição aí do nosso seu Lírio Maggione.

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2: 11:44.
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4: Hora certa, na capital do Araguaia.
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3: É isso aí, chegando os atuais, sem amor ninguém vive, mas que barbaridade, olha só, voltando aí mais uma bandinha, né, com os atuais, animando aí, na sequência, o Chiru do Mato Grosso, com a música do Gaúcho do Oito Baixo, que barbaridade, grande Chiru, alô especial aí também, vamos lá, seguindo 11:48.

0: 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Fico, Ferrovia de Integração Centro-Oeste.
1: 11:51.

É isso aí, chegamos ao final de mais um Momento Cultural. Quero agradecer a você, amigo ouvinte, pela audiência, por ter participado conosco e deixado nossa manhã de domingo mais especial e mais feliz. É isso aí, nossa programação das manhãs de domingo, sempre alegria e diversão é a nossa missão de levar, né? Então, agradecendo aí a você, amigo ouvinte, por estar sempre ligadinho conosco. E claro, né? É música, é cultura e é história. E mais ainda, orgulho das raízes gaúchas presentes nesta cidade, a cidade coração do Brasil. Já lançando o convite aí, ó. O próximo domingo tá junto aí de novo. Não se esqueça, né? De puxa a cadeira, companheiro, e venha viver com a gente a alma do Rio Grande. É isso aí. Nosso momento cultural vai se encerrando e assim mais um encontro acaba hoje, encontro com a tradição. Mas que nunca falte música, chimarrão e o orgulho aí das raízes que nós temos. Então até a próxima, vivente. E lembre-se, enquanto existir um gaúcho de coração, a tradição continuará viva. Lembrando essa semana, a Semana Farroupilha, a semana mais gaúcha de todo o Brasil, né? Claro, e aqui na Água Boa não é diferente. Então, você que quer acompanhar aí a programação aí do CTG, né? Entra aí pelas mídias sociais, através do Facebook, também do Instagram, e acompanhe, né? Lembrando aí que o próximo sábado vai ter o tradicional baile, né? A partir das 22h, com o grupo Laço e Cordiona, animando a gauchada, né? Hoje já teve a missa crioula, agora tá tendo almoço, à tarde vai ter o matinê, então vai ser uma tarde animada ali no CTG, além dos típicos jantares, né? Também o Grenal de Bombacha, enfim, a programação essa semana é completa, né? É corrida e é boa, porque é a semana mais gaúcha que tem, né? E claro, com a gauchada aí, nem até mesmo você que não é gaúcho, mas se simpatiza com a tradição gaúcha, é convite especial para você participar também. É, tá na hora de ir embora, né? 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E claro, ajudando aí a divulgar as empresas, né? E já conhecidas aí na cidade. E também já reforçando o convite que você quer também dar essa força aí para nós e junto aí divulgando a sua empresa, o seu serviço, entre em contato conosco aí para nós fazermos, né, essa divulgação especial, viu? E mandando um alô então especial aos pioneiros da cidade coração do Brasil, ao comércio aí da cidade, né? Especial aí os mercados, postos de gasolinas, farmácias, hotéis aí, pessoal que tá trabalhando hoje, né? Você que também já tá aí almoçando, junto aí reunido em família, entre os amigos, que seja abençoado esse resto de domingo e claro que essa semana aí seja uma semana de muita proteção e paz na vida de cada um. E assim, né, lançando o convite, se o patrão velho permitir, vamos estar aí de novo, junto e reunido, né, com o nosso Momento Cultural, todos os domingos, das 9h ao meio-dia, aqui na Rádio Liberdade. E eu, apresentador desse programa, o Christian, me sinto muito honrado da participação e da audiência de vocês, e formamos aí esse laço de amizade especial.

especial através do rádio, nos encontros nas ruas, né? E lógico também com a nossa roda de chimarrão via rádio, né? Então é isso aí, que o patrão velho lá em cima, pô, proteja cada um de nós, dê uma semana muito boa e se ele nos permitir, vamos estar aqui de novo no próximo domingo, aí das 9 ao meio-dia, com o nosso momento cultural. Então vou indo embora, na hora de matar o que nos mata, né? Fechamos aqui a porteira, né? E aqui fica também um forte abraço de alma gaúcha e até a próxima, se Deus quiser. E deixando na sequência aí, Wilson Paim cantando essa música bonita, um hino rio-grandense, orgulho, né? Do nosso país, orgulho aí daqueles que deixaram a campanha e estão, né, em outros pagos, em outras querências. Aqui fica um abraço do Christian e tchau, tchau!

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2: Meio-dia e 20 minutos.
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4: Meio-dia e 43 minutos.

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5: 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Uma hora.
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11: Uma e dois.

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2: 1h26.
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2: 1h40.
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4: 1:43.

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3: 2 e 3.

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2: 11:20.
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1: 2h43.
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1: 34. 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
2: 3:22.
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2: 3:24.

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Chama.

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1: 3h40.
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1: 3:43.

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6: 4 e 3.

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1: 4:20.
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2: Cultural. 4:41.
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2: 4:44.

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2: Água Boa, a hora
0: Mato
2: certa.
0: Grosso, Brasil.
3: 5 horas e 1 minuto.
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3: 5 horas e 3 minutos.

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1: 5:21.
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2: 5:43.
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4: 6 horas.
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0: 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Nesta hora do Ângelus, queremos rezar juntos. O anjo do Senhor anunciou a Maria e ela concebeu do Espírito Santo. Ave Maria, cheia de graça, Senhor é convosco. Bendita sois vós entre as mulheres e bendito é o fruto do vosso ventre, Jesus. Santa Maria, Mãe de Deus, rogai por nós, pecadores, agora e na hora de nossa morte. Amém. Eis aqui a escrava do Senhor, faça-se em mim segundo a vossa palavra. Ave Maria, cheia de graça, Senhor é convosco. Bendita sois vós entre as mulheres, e bendito é o fruto do vosso ventre, Jesus. Santa Maria, Mãe de Deus, rogai por nós, pecadores, agora e na hora de nossa morte. Amém. E o Verbo divino se encarnou e habitou entre nós. Ave Maria, cheia de graça, o Senhor é convosco. Bendita sois vós entre as mulheres e bendito é o fruto do vosso ventre, Jesus. Santa Maria, Mãe de Deus, rogai por nós, pecadores, agora e na hora de nossa morte. Amém. Rogai por nós, Santa Mãe de Deus, para que sejamos dignos das promessas de Cristo. Oremos. Infundi no nosso espírito a vossa graça, ó Pai. Vós que na anunciação do anjo nos revelastes a encarnação do vosso Filho, pela sua paixão e cruz, conduzi-nos à glória da ressurreição. Por Cristo nosso Senhor. Amém. Glória ao Pai, ao Filho e ao Espírito Santo, como era no princípio, agora e sempre. Amém. Evangelho de Jesus Cristo segundo Mateus. Naquele tempo, apresentaram a Jesus um homem mudo que estava possuído pelo demônio. Quando o demônio foi expulso, o mudo começou a falar. As multidões ficaram admiradas e diziam: nunca se viu coisa igual em Israel. Os fariseus, porém, diziam: é pelo chefe dos demônios que ele expulsa os demônios. Jesus percorria todas as cidades e povoados, ensinando em suas sinagogas, pregando o evangelho do reino e curando todo tipo de doença e enfermidade. Vendo Jesus as multidões, compadeceu-se delas porque estavam cansadas e abatidas, como ovelhas que não têm pastor. Então disse aos discípulos: a messe é grande, mas os trabalhadores são poucos. Pedi, pois, ao dono da messe que envie trabalhadores para a sua colheita. Palavra da salvação. Glória a vós, Senhor. A palavra de Deus nos ensina mais uma vez a confiar no Senhor. Jesus cura o mudo, quer curar a sua mudez, o seu medo de anunciar, seu medo de evangelizar, a sua preguiça de não ir para a igreja ou ensinar seus filhos. E você só precisa dizer: eu creio, Senhor. Porque Jesus diz: a messe é grande, mas os operários são poucos. Quem sabe você seja um operário do Senhor e se coloca a serviço do reino para que a palavra de Deus possa ser transmitida àqueles que ainda não a conhecem. Esta é a missão de todo cristão batizado. Não cruzar os braços, mas arregaçar as mangas e ir em frente. É preciso você fazer a sua parte. Louvado seja nosso Senhor Jesus Cristo, para sempre seja louvado. E a bênção de Deus Todo-Poderoso, Pai, o Filho e o Espírito Santo, desça sobre vós e permaneça para sempre.
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8: Liberdade. 6 horas e 9 minutos.

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3: 6:22.
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0: 7.
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0: Cultural. 6:40.
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3: 72. 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
3: 75.

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1: 7:21.
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1: 7:23.

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9: 744.

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1: Valeu, Lucas Nico!
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4: Vamos lá, meu povo. Hoje é dia 11 de setembro. Coisa boa, é sexta-feira. Prazer, aqui é o Fernando Leite. A partir de agora, com mais uma edição do nosso programaço. Esse é o programa Cai no Laço e vamos aos fatos do dia de hoje.
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4: Lá no ano de 2001, 4 aviões foram sequestrados por terroristas afegãos nos Estados Unidos e 2 deles foram lançados contra as torres gêmeas do World Trade Center em Nova York, que acabou desabando. Morreram 2.801 pessoas. Em 1996, o ex-presidente Ernesto Geisel, ele morreu em decorrência de problemas respiratórios no Rio de Janeiro. Em 87, o cantor Peter Tosh, ele foi assassinado aos 42 anos na Jamaica. 3 homens invadiram a casa do músico para roubá-lo e acabaram o matando. Um deles era amigo de Tosh. Em 1983, os irmãos e artistas Torben e Lars Grael conquistaram o título para o Brasil no Campeonato Mundial de Snipe, em Portugal. Em 1970, a Conferência Nacional dos Bispos do Brasil acabou com a obrigatoriedade de uma pessoa não católica, casada com católica, educar os filhos segundo os princípios cristãos. Em 98, o Fundo Monetário Internacional e o Banco Interamericano de Desenvolvimento anunciaram apoio às medidas econômicas tomadas pelo governo brasileiro para defender o real. E em 73, liderados pelo general Augusto Pinochet, militares deram um golpe no Chile e provocaram a morte do presidente socialista Salvador Allende. Hoje é aniversário do Ludacris, rapper, do político Bashar al-Assad, também do Brian de Palma, cineasta. Estamos comemorando hoje, dia 11, o dia, deixa eu procurar aqui onde é que tá. Tá aqui, ó. Estamos comemorando hoje o dia do cerrado e do árbitro esportivo.
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4: E você está sintonizado nas YC934, essa é a Liberdade FM. Estamos no canal 285, Água Boa, Mato Grosso. Se você está na Liberdade, então tá bom demais.
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4: E vamos lá, conferindo aí a nossa programação. Segue.

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1: O enfermeiro está cortando o cabelo de pacientes de graça e ajuda a recuperar a autoestima em

Xux, né? Deixa eu ver aqui, ó, tem muita gente boa nesse mundo, né? E um enfermeiro que corta cabelo de pacientes de graça em um hospital do SUS, tá fazendo muito sucesso em Curitiba, no Paraná. E é mais uma prova disso, que existem gente boa. O nome dele é Jonatas de Souza, conhecido nos corredores como enfermeiro barbeiro. Ele é do Ceará e trabalha há 9 meses no Hospital Universitário Cajuru. E ele decidiu incluir os cortes de graça entre os pequenos cuidados oferecidos, principalmente a pacientes que enfrentam internações mais longas e deve completar 100 cortes feitos este ano. Aí ele disse aqui, ó, eu percebi que além do nosso trabalho essencial, oferecer um corte de cabelo poderia ser uma porta de entrada para nos comunicarmos melhor com o paciente, fortalecendo a autoestima e contribuindo para a recuperação emocional de quem permanece internado por semanas ou até meses, disse ele em uma entrevista. O Hélio Cardoso Lima, de 62 anos, que foi internado depois de sofrer um infarto, recebeu um corte de cabelo do Jonatas 10 dias após chegar à unidade e tá feliz da vida.

0: essa é a Liberdade FM, que bom estar aqui com você, conectado com cada um de vocês. Vamos lá, vamos aproveitando cada minuto desse dia juntos, com as suas participações, e a gente sempre caprichando aqui nas nossas informações e na nossa programação musical. Simbora!
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2: Agora, bem no finalzinho da tarde, já chegando à noite, Kelvin, na beira de um lago, a gente escreveu essa música.
3: Assim, ó.

0: Edinho, vai! Que modão, hein? Bonita, né?
1: Parabéns, menino.
0: Maravilhosa.
1: Tá doido?
0: É assim, ó.
1: Vai, Jezão.
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0: Alôs não param. Que bom que você tá junto com a gente, mandando alôzinhos e também aquele alô, aquele beijão para todos vocês aí na sintonia da nossa programação. Deixa eu mandar aqui um alô pro meu amigo Ítalo Rocha. Também o Fernando Ribeiro tá na sintonia, mandando WhatsApp. A Jamile, a Neuza Silva, Zé Santos também tá por aí. A Neuci Aguiar. E o Marcelinho também tá acompanhando a gente aí. Valeu, Marcelinho. Valeu.
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0: Liberdade FM tá na Liberdade. Tá bom demais. Mais um bloco se foi. A gente vai para um rápido intervalo comercial e a gente volta já.
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0: gente segue por aqui com muita música boa.
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0: Essa é Liberdade FM, 24 horas com você. Tá na Liberdade, tá bom demais.
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0: Essa é a trilha sonora da sua programação. Vamos lá, continua.

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você tá acompanhando o nosso programa com muita música boa, muitas informações também, né? Do Brasil e do mundo. E as suas participações através do WhatsApp, vai mandando aí, porque daqui a pouquinho rola aquele salve, daqui a pouquinho vai rolar aquele super alô.

0: Essa é a Liberdade FM, tá na Liberdade, tá bom demais, só música boa. Prazer estar aqui na sintonia junto com vocês em 104.9. Vamos aproveitar junto cada momento desse dia. Simbora!
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0: E os alôs não param. Vamos ver quem tá mandando a zap pra nossa programação. A Silvana, o Geraldo. Obrigado pelo carinho, Juliana também, o Alexandre. Alô, Mauro Sérgio, aquele abraço. O Kaique também tá por aí na sintonia. Aquele alô.
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0: Galerinha, eu já volto, né? Depois trazendo muito mais músicas pra você, ok?
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6: 8:31.
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E vamos lá, conferindo aí a nossa programação, segue. Liberdade. Essa é a Liberdade FM, agradecendo a cada um de vocês por estarem aí em nossa sintonia, obrigado pelo carinho, obrigado pela audiência, vamos embora, vamos aproveitar, tem muita coisa pra rolar pra aqui ainda. Música boa pra você é aqui na nossa programação.

0: só musicão pra você, tá na liberdade, tá bom demais, com você sempre nos seus melhores momentos, eu espero, né? Que você esteja sempre nos seus melhores momentos, se não estiver, liga aqui com a gente, porque a gente vai tentar manter o seu dia cada vez mais gostoso. Vamos nessa, a música não para.
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Se liga nessa informação aqui que pode ser interessante pros carequinhas de plantão aí, ó. Presta bem atenção porque é um remédio já usado contra artrite reumatoide. Surpreendeu cientistas depois de devolver grande parte do cabelo a pacientes com alopecia grave. Em 2 estudos clínicos de fase 3, metade das pessoas que receberam a dose mais alta da upadacitinib, que é o nome, terminou seis meses de tratamento com pelo menos 80% do couro cabeludo coberto por cabelos. O tratamento ele já foi aprovado, inclusive, na Europa. A pesquisa ela foi liderada por cientistas ligados ao Brigham and Women's Hospital, lá nos Estados Unidos, e reuniu especialistas de instituições de vários países. Os resultados eles foram publicados no último dia 12 na revista científica JAMA Dermatology. Ao todo, 1.399 adultos e adolescentes participaram dos testes realizados em centros da América, Europa e Ásia. E todos tinham alopecia areata grave e haviam perdido pelo menos metade dos cabelos do couro cabeludo. Entre os pacientes estavam 118 adolescentes de 12 a 17 anos. O objetivo era saber se o remédio, o medicamento que atua sobre o sistema imunológico e já empregado contra doenças inflamatórias, poderia estimular a recuperação dos fios. Olha aí, quem sabe, né? Uma luz no fim do túnel aí pros carequinhas de plantão.

0: Tem mais alôzinho chegando. Vamos lá, Gisele tá na sintonia, a Tuninha também, Elizabeth, Ramon, alô Cláudia, o Serginho Dias também tá na sintonia junto com a gente, a Paula Santos, obrigado pelo carinho, pela audiência.
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0: Essa é a Liberdade FM, obrigado por estar acompanhando a gente aí, obrigado pela audiência, vamos ao rápido intervalo, a gente volta daqui a pouquinho.
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4: Informa a hora certa. 8h46. 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

0: leilão da Receita Federal tem iPhone 17 Pro por R$ 1.600, o PS5 por R$ 554 e Civic por R$ 3.200. Como é que é? Oportunidade boa da Receita Federal, hein? Vamos ver o que diz aqui. Esses são alguns dos destaques do novo leilão em São Paulo que vai ser realizado dia 15 de setembro, hein? As propostas, elas poderão ser enviadas a partir das 8 da manhã de terça-feira, 8 de setembro, e o prazo termina às 21 horas do dia 14. Quem se classificar nesta primeira etapa poderá participar da sessão de lances marcada para as 10 da manhã do dia 15. O leilão, ele é eletrônico e reúne mercadorias apreendidas ou abandonadas pela Receita. Há celulares, notebooks, videogames, relógios, carros, drones, instrumentos musicais, perfumes, cosméticos, bolsas, calçados e artigos esportivos. Pessoas físicas e empresas podem participar desde que cumpram as exigências previstas para cada lote.
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0: Essa é a Liberdade FM, participe aí através do nosso WhatsApp. Já mandou seu zap pra gente? Ainda não? É 3468-1200. DDD é 66 pra você que tá fora.
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0: E vamos lá, conferindo aí a nossa programação. Segue.

música maravilhosa que você gosta rola aqui na nossa programação. Nosso muito obrigado pelo seu carinho, pela sua audiência. Continue pedindo a tua aí através do nosso WhatsApp. Daqui a pouquinho a gente vai mandar aquele alô pra galera toda que tá na sintonia aí. E claro, sua canção também rola aqui na nossa programação, né? Muito bom saber que você tá aí. Esteja você em casa, no seu trabalho, esteja você aí dando uma caroninha pra gente no teu carro, no teu caminhão. Nosso muitíssimo obrigado pela tua audiência. Vamos lá, a programação não para.

0: música boa pra você aqui na Liberdade. Sempre bom, inclusive, saber que você tá aí do outro lado, acompanhando a gente pelo seu rádio. Obrigado, viu? Ou pelo aplicativo, ou pelo celular, né? Esteja você na tua casa, no teu carro, no seu trabalho. Nós agradecemos e muito a sua audiência. Vamos lá, música não para.
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